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1: Ora, muito bom dia, são 7 em ponto, 15 graus em instantes no Porto e também em Coimbra, 17 em Lisboa. Eu sou o João Vaz, tenham uma ótima manhã e uma excelente sexta-feira. Ora, venha daí, temos para já notícias, Mariana Serrano.
2: Há 25 anos, o mundo assistiu ao maior ataque contra os Estados Unidos. 4 aviões comerciais foram sequestrados por terroristas da Al-Qaeda. 2 deles embateram contra as Torres Gêmeas. A jornalista Catarina Leite traz

0: Passam hoje 25 anos dos atentados de 11 de setembro nos Estados Unidos, um acontecimento que mudou o mundo e a aviação comercial. As escolas começam hoje, mas muitos alunos vão começar com falta de professores. Há ainda 2.700 horários por completar. Na véspera do arranque letivo, o Ministro da Educação, Ciência e Inovação reconheceu que muitos alunos vão começar as aulas sem todos os professores, em especial na Grande Lisboa e em Setúbal. Neste ano há uma novidade, os telefones são proibidos até ao 9º ano. É o alargamento da medida que começou a ser aplicada no ano passado até ao 7º ano. Começa esta manhã também o julgamento de dois agentes da PSP, da Esquadra do Rato, em Lisboa. São acusados de vários crimes, incluindo abuso de poder e tortura. Os detalhes com o jornalista Miguel Leia.
1: Entre julho de 2024 e março de 2025, os dois agentes que se encontram detidos terão agredido com socos, chapadas e até com armas pessoas que tinham detido. Em alguns casos, terão sodomizado ou tentado sodomizar com um objeto alguns dos homens detidos. As vítimas eram sobretudo toxicodependentes, pessoas que praticaram pequenos delitos, muitos deles estrangeiros e em situação irregular em Portugal ou em situação de sem-abrigo. Algumas imagens das agressões foram partilhadas em grupos de WhatsApp com dezenas de outros agentes da PSP.
0: O julgamento começa às 9:30 da manhã no Campos de Justiça, em Lisboa. No futebol, o Estrela da Amadora venceu o Braga por 2-1 no jogo da terceira jornada da Liga Portuguesa, que estava em atraso. A equipa do Estrela ainda não perdeu e subiu ao 6º lugar da Liga. O Braga tem ainda um jogo em atraso e sofreu ontem a primeira derrota. A jornada 6 da Liga começa já amanhã com o Nacional Alverca.
2: 7 horas mais 3 minutos para começar da melhor maneira esta sexta-feira. Já a seguir vou deixar-lhe aí Bruce Springsteen. When She Was My Girl toca dentro de um minuto.
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maravilhosa. Maravilhosa esta versão de When She Was My Girl. Bruce Springsteen, então, a começar esta manhã de sexta-feira. E está agora na altura do álbum da semana. Desta vez demos a conhecer Off the Fence, o mais recente trabalho dos britânicos de James Hunter Six. E hoje fechamos então esta viagem com a música que dá nome ao disco. Já lá vamos. Depois de 4 anos sem editar, James Hunter está de regresso com um disco que marca uma nova etapa. É o primeiro lançado por uma nova editora e surge no ano em que celebra 40 anos de carreira. Off the Fence recupera toda a elegância do soul, do rhythm and blues dos anos 60, com uma atmosfera que faz lembrar o universo de Mad Men. Ora, é um álbum seguro, confiante e assinado por alguém que conhece bem o seu som e acho que é mesmo na perfeição. Para esta sexta-feira, aí fica Off the Fence, uma canção simples e irresistível, daquelas que põe toda a gente a mexer, ou no mínimo a bater o pé. Agora na Smooth FM, de James Hunter Six.

0: Sunny. Pois é, aí ficou Dennis King. Então, e muito bom dia. Passam 16 minutos das 7 horas. Vamos já saber como vai o trânsito nesta manhã. Paulo Miranda, muito bom dia.
1: Olá, bom dia, João.
0: Como é que está a começar esta sexta-feira?
1: Para já, bastante tranquila ainda na cidade do Porto. Não há quaisquer problemas do lado de Gaia para chegar às pontes da Arrábida e também do Freixo, quer através da A1, quer através da A20. A própria via de cintura interna com um pouco mais de trânsito. Só na zona da Boa Vista. De resto, as entradas através da A28, da Via Norte, da A3 e da A4, sem quaisquer problemas. Na cidade de Lisboa, trânsito mais acumulado da Baixa de Almada para a 25 de Abril. O IC19 tem agora maior intensidade entre Terceira e a reta dos comandos da Amadora. Quanto à Autoestrada de Cascais, Marginal, Autoestrada do Norte, os acessos à Ponte Vasco da Gama e também à A8 de Louros para Lisboa, sem quaisquer problemas.
0: Muito bem, e linha verde para troca de informações?
1: 820-2010 é nacional e grátis.
0: E até já, mais informações dentro de aproximadamente meia hora. Quanto ao tempo para hoje, é um dia com céu azul, sol a brilhar e temperatura a subir. É o verão a despedir-se em grande. A próxima semana vai ser, de resto, a última do verão. 26 graus máxima para o Porto, 30 para Coimbra, 33 para Lisboa e 29 para Faro. Ora, venha daí e tenha então uma ótima sexta-feira, uma excelente manhã. Temos para ouvir já daqui a pouco o Alexandre O'Neill, primeiro Diana Krall.

original de Toni Braxton, desta vez na voz de Alexander O'Neill, Unbreak My Heart. E muito bom dia, 7 horas mais 25 minutos e meio. Temos notícias já daqui a pouco e o destaque vai para o arranque do ano letivo. Primeiro ainda temos para ouvir Sitting On My Beach, é Papique.

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3: São 7h30, 15 graus no Porto, 14 em Coimbra, 18 em Lisboa. Tenham uma ótima manhã. Eu sou o João Vaz. Já está connosco a Mariana Serrano. Vamos às notícias e ao arranque do ano letivo.
4: Começo por uma entrevista do Ministro da Educação. Admite rever a atribuição gratuita de manuais escolares. Em entrevista à CNN Portugal, Fernando Alexandre diz que não é justa uma atribuição generalizada.
5: Era preferível, precisamente porque temos de ter a tal igualdade de oportunidades, garantir recursos aos alunos que de facto precisam deles e aquelas famílias que não precisam poderiam...
6: Apesar do ensino ser obrigatório, devem pagar.
5: Independentemente de estarem no público ou no privado. Aquilo que devia contar devia ser o rendimento da família e não se está no público ou no privado.
6: E admite reverter esse, o que existe atualmente?
5: É uma medida que podemos considerar.
4: Muitos alunos voltam às aulas com professores em falta. Ainda há 2.700 horários por completar, em especial na Grande Lisboa e em Setúbal. Neste ano letivo há uma novidade. Os telefones são proibidos até ao nono ano. É o alargamento da medida que começou a ser aplicada no ano passado. Há 25 anos o mundo assistia ao maior ataque contra os Estados Unidos. 4 aviões comerciais foram sequestrados por terroristas da Al-Qaeda. 2 deles embateram contra as Torres Gêmeas. Os detalhes com o jornalista Catarina Leite.
7: Era início da tarde em Portugal quando o ataque aconteceu. No espaço de poucos minutos, 2 aviões embateram nas Torres Gêmeas em Nova Iorque, que acabaram por ruir. O terceiro avião colidiu no edifício do Pentágono nos arredores de Washington, D.C. O quarto despenhou-se num descampado na Pensilvânia. Acredita-se que tinha como alvo o Capitólio ou a Casa Branca. Morreram quase 3 mil pessoas nos atentados. 9 eram portuguesas ou lusodescendentes. Em Nova Iorque seguiu-se uma crise de saúde pública. Milhares de pessoas terão morrido por causa da poeira e dos materiais tóxicos que resultaram do colapso das torres.
4: Passam hoje 25 anos dos atentados de 11 de setembro nos Estados Unidos, um acontecimento que mudou o mundo e a aviação comercial. Começa esta manhã o julgamento de 2 agentes da PSP, da Esquadra do Rato, em Lisboa. São acusados de vários crimes, incluindo o abuso de poder e tortura. Os detalhes com o jornalista Miguel Laia.
8: Entre julho de 2024 e março de 2025, os 2 agentes que se encontram detidos terão agredido com socos, chapadas e até com armas pessoas que tinham detido. Em alguns casos, terão sodomizado ou tentado sodomizar com um objeto alguns dos homens detidos. As vítimas eram sobretudo toxicodependentes, pessoas que praticaram pequenos delitos, muitos deles estrangeiros e em situação irregular em Portugal ou em situação de sem-abrigo. Algumas imagens das agressões foram partilhadas em grupos de WhatsApp com dezenas de outros agentes da PSP.
4: O julgamento está marcado para as 9h30 da manhã no Campus de Justiça em Lisboa.
3: E neste momento estamos a 27 minutos das 8 horas. Temos para ouvir já daqui a pouco Rod Stewart, primeiro Emily Clarke Barlow.
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3: Breaking Up is Art to Do.

0: You've Really Got a Hold on Me, Rod Stewart. E a 18 minutos das, das 8 horas, damos mais uma espreitadela ao trânsito desta manhã. Paulo Miranda, por esta altura, tudo tranquilo ainda?
1: Menos na calçada de Carris, está mais complicado porque ocorreu um acidente precisamente no topo da calçada, na via mais à direita, na zona do Passo do Lumiar, e por isso há fila no início da calçada de Carris e no final do IC22 em direção a Lisboa. Há ainda abrandamentos no IC19, terceira reta dos comandos e Alfragide Pinamanique. Na A5, trânsito intenso na zona de Oeiras e mais à frente fila para o viaduto Duarte Pacheco. A segunda circular tem paragens a partir da zona do viaduto da Estrada da Luz, e na A2 a fila está no Feijó, primeiro viaduto em direção à ponte 25 de Abril. Na cidade do Porto, maiores dificuldades na A28 em direção à Avenida AEP, que tem fila também na chegada à Sidónio Paes e 5 de Outubro. Na A3 há fila a partir do nó da A4 para a Circunvalação e o Hospital São João, e também para a Via de Cintura Interna, que está igualmente com fila entre o Estádio do Dragão e o nó da A3. Na A1 há abrandamentos na Afurada e depois na VCI, no sentido da Rábida Freixo, também há alguns abrandamentos entre Bessa Leite e a saída para a Boa Vista.
0: E boa viagem então. Quanto ao tempo para hoje, é um dia com o céu pouco nublado ou limpo, temperatura a subir, 26 graus máxima para o Porto, 30 para Coimbra, 33 para Lisboa e 29 para Faro. Vamos por aí ter um fim de semana com calorzinho. Bom, já a seguir temos para ouvir Tony Bennett, primeiro Dancing Queen, Elisa.

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1: Tony Bennett em dueto com o criador deste For Once in My Life, Stevie Wonder. Ora, estamos a 11 minutos das 8 horas, tenham uma ótima manhã e eu quero lembrar que o Show Me The Money continua a mudar vidas e esta semana há 25 mil euros à sua espera. 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

I Might Be Wrong, Till Bronner. E este fim de semana, o Parque de Monserrate em Sintra vai receber mais uma edição do Festival Jazz em Monserrate. Este ano o tema é dedicado a outros temas, a outros tempos, e propõe 3 dias de programação cultural que convida a abrandar o ritmo, a desfrutar do espaço com concertos, cinema musicado ao ar livre, jazz para bebés, jam sessions e tantas outras atividades. Ao longo dos 3 dias vão subir ao palco artistas como Daniel Bernardes, Rita Maria e Angélica Salvi, Becca Stevens, entre outros nomes do panorama nacional e internacional. No domingo, o destaque vai para o guitarrista brasileiro Mateus Saldanha, que vai apresentar o projeto Troubles. Mais tarde, João Barradas Trio vai receber como convidado especial o guitarrista norte-americano Jonathan Kreisberg, uma das figuras mais reconhecidas do jazz da atualidade. E nós vamos passar-lhe todas as emoções deste primeiro dia do festival. É que eu e a Sofia Moraes vamos fazer o regresso a casa a partir de Monserrate, depois das 5 da tarde. Por isso, se passar por lá, venha visitar-nos, faça parte desta celebração do jazz. Nós vamos estar à sua espera. Bom, e para já temos por aqui Martha Reeves com este The Tracks of My Tears. Logo depois temos

0: Dos médicos quer mais incentivos para fixar médicos no interior do país. O estudo é apresentado esta manhã, está a ser avançado pela RTP. Entre as propostas estão mais dias de férias e novos incentivos fiscais, com o objetivo de reforçar a capacidade do Serviço Nacional de Saúde. O Ministro da Educação admite rever a atribuição gratuita de manuais escolares. Em entrevista à CNN Portugal, Fernando Alexandre diz que não é justo que a atribuição seja geral.
1: Era preferível, precisamente porque temos de ter a tal igualdade de oportunidades, garantir recursos aos alunos que de facto precisam deles e aquelas famílias que não precisam poderiam...
2: Apesar do ensino ser obrigatório, devem pagar.
1: Independentemente de estarem no público ou no privado. Aquilo que devia contar devia ser o rendimento da família e não se está no público ou no privado.
2: E admite reverter esse, o que existe atualmente?
1: É uma medida que podemos considerar.
0: Muitos alunos voltam às aulas com professores em falta. Ainda há 2.700 horários por completar, em especial na Grande Lisboa e em Setúbal. Neste ano letivo há uma novidade. Os telefones passam a ser proibidos até ao nono ano. É um alargamento da medida que começou a ser aplicada no ano passado. Com o começo das aulas, deixar as crianças na escola volta a fazer parte da rotina. Para evitar esquecimentos, há pequenos conselhos que podem fazer parte do dia-a-dia. Nuno Figueiredo, da DEC Proteste, deixa uma prática muito simples.
3: Colocar no banco do pendura ou uma chupeta da criança ou um boneco, a própria malinha da criança, ir no banco da frente para que a pessoa, ao sair do carro ou então no banco de trás, onde a criança vai, deixar, por exemplo, a carteira, o telemóvel, as chaves de casa.
0: Há também dispositivos que podem ser integrados no carro ou vir já no veículo.
3: Um sensor de pressão ou uma almofada que pode estar no banco da criança, que é ligada por Bluetooth ao telefone, e quando este se afasta do carro é dado um alarme como que algo ficou para trás. Mais básico, é uma alternativa mais económica, é um sistema que se coloca no cinto de segurança, que assim que o carro é desligado, apita.
0: Além disso, pode sempre fazer download de aplicações que o ajudem a recordar.
3: Há aplicações de GPS, há aplicações do próprio telefone, que na verdade não deixam de estar vinculadas ao próprio automóvel e que acabam por avisar para a eventualidade de estar uma criança no banco de trás do automóvel. Evita sempre que existe algum tipo de peso.
0: Nos últimos 5 anos, pelo menos 4 crianças entre 1 e 2 anos ficaram esquecidas em carros.
4: E neste momento passam 4 minutos das 8 horas, já daqui a pouco temos o Oasis Smooth FM. A música de hoje tem saborzinho a verão, mas antes ainda temos para ouvir Isn't She Lovely, na voz de Ben Patterson. É para ouvir então dentro de 1 minuto.
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A música que trago hoje tem sabor aos dias sem relógio. Leva-nos para uma estrada junto ao mar, algures numa ilha do Mediterrâneo, quando o sol começa a descer e tudo é envolvido por aquela luz dourada que transforma o mundo por instantes. Os vidros vão abertos. O aroma do mar entra devagar. A brisa mistura-se com a música e, de repente, o destino deixa de importar. Existe apenas a estrada, o horizonte azul e essa sensação rara de liberdade absoluta. É uma viagem que sabe a verão, a uma praia escondida para lá da próxima curva, a um pequeno bar junto à água com mesas de madeira gasta pelo sal, os pés descalços na areia e aquela primeira bebida fresca quando o calor do dia finalmente começa a render-se à noite. Há qualquer coisa de cinematográfico nesta canção, como uma cena filmada ao ar livre junto a uma piscina, quando o sol já se pôs e as primeiras estrelas começam a brilhar. As luzes acendem-se lentamente. As conversas ganham vida. Alguém se aproxima da pista de dança. Depois outro, e sem pressa, a noite encontra o seu próprio ritmo. Leve, sofisticado, hipnótico. Feel the Same tem precisamente esse dom, fazer-nos esquecer o ruído lá fora.

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1: Edição para ouvir ao longo desta sexta-feira. Lá está, edição de sexta-feira mais mexida. E fica depois também disponível na aplicação Radio e ainda em smoothfm.pt. Ora, passam 15 minutos das 8 horas. Vamos dar uma vista de olhos ao trânsito. Esta manhã, até agora, não tem estado complicado. Agora vamos ver se as complicações já começaram a aumentar ou a surgir.
2: Pois, e já começaram. Temos algumas situações de acidente. Também vai encontrar já uma avaria na marginal. Uma avaria junto ao alto da Boa Viagem, aos semáforos, na via mais à esquerda. Daí o trânsito estar mais complicado nas ligações de Cascais para Lisboa. Há também um acidente em fase de resolução no final da calçada de Carris, a deixar o trânsito mais complicado a partir do final do IC22. Conta ainda com abrandamentos na A2 a partir da Baixa de Almada, na A5 na zona do Estádio Nacional e na chegada às Amoreiras, o IC19 em Queluz e reta dos comandos e de Alfragide para Pinamanique. Passando para a cidade do Porto, o trânsito está mais acumulado na A1, a partir de Canidelo para a Ponte da Arrábida. Também demora na via de cintura interna a partir de Bonjoy. Há acidentes junto ao nó da Via Norte. Também dificuldades na A3, para entrar precisamente na via de cintura interna em direção à Arrábida. Via Norte e também a A28 em Matosinhos com sinais amarelos. Bastante trânsito no final da Avenida AEP para Sidónio Paes e 5 de Outubro.
1: Está visto o trânsito. Vamos ao tempo para hoje. Um dia com céu azul, sol a brilhar e calorzinho. 26 graus máximo para o Porto, 30 para Coimbra, 33 para Lisboa e 29 para Faro. Ora, tenha uma ótima manhã. Já a seguir vou dizer-lhe o que é que se celebra hoje por esse mundo fora. Mas primeiro, Nervous, John Legend. 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

Não vale a pena estar nervoso, já é sexta-feira, olha, muito bom dia. Esta sexta, 11 de dezembro, vem carregadinha de datas curiosas. Começo pelo mais importante, é o Dia do Bombeiro Profissional. Um dia para reconhecer quem está sempre pronto a ajudar, proteger pessoas e bens e enfrentar situações difíceis, muitas vezes em condições extremas. Fica um abraço apertado e um enorme obrigado a todos os bombeiros. Trabalho que merece toda a nossa admiração. Hoje é também Dia Nacional das Casas do Povo, instituições que há décadas ajudam a manter vivas as comunidades e a defender os interesses da população. Mas nem só de grandes causas vive esta sexta-feira. É também dia de fazer a cama. Sim, porque há quem diga que arrumar a cama logo de manhã é meio caminho andado para um dia mais organizado. Há quem diga. E há também quem deixa para amanhã. Bom, celebra-se ainda o No News is Good News e, sinceramente, há dias em que não receber notícias já é uma excelente notícia. Mas é também dia de apreciar as nuvens. Um convite para tirar os olhos do telemóvel, olhar para o céu e descobrir dragões, coelhos, barcos ou qualquer outra coisa que a imaginação decida desenhar. E, para terminar, é o dia de perguntar: está tudo bem? E boa sexta-feira.

She Loves You, original dos Beatles, aqui em modo Bossa Nova, por Roberto Menescal e Cláudio de Barti. Então, bom dia. Ora, o 11 de setembro de há 25 anos é destaque das notícias, já a seguir com a Mariana Serrano. Até lá, temos balanço bom trazido por Bonnie James.

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3: 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Então, muito bom dia. Estamos a 28 minutos das 9 horas, 16 graus no Porto, 15 em Coimbra, 19 em Lisboa. Eu sou o João Vaz, vamos às notícias. Mariana Serrano.
4: Os atentados do 11 de setembro nos Estados Unidos mudaram a aviação comercial. O reforço da segurança nos aviões e nos aeroportos alterou a experiência de viajar. José Correia Guedes, antigo piloto e comandante da TAP, diz que a segurança passou de precária a excessiva.
5: A partir do 11 de setembro, já todos nós tivemos essa experiência, né? Somos todos revistados e apalpados e passamos bagagem radiografada, etc. Processo que demora horas e custa fortunas aos aeroportos e às companhias. Nós, pilotos, passamos a estar enclausurados, e não há outra palavra para dizer isto, enclausurados no cockpit com uma porta blindada. Antes dessa porta blindada, o que havia era uma porta muito frágil.
4: Faz hoje 25 anos que o mundo ficou em choque com os atentados nos Estados Unidos. Com o começo das aulas, deixar as crianças na escola volta a fazer parte da rotina. Para evitar esquecimento, há pequenos conselhos que podem fazer parte do dia-a-dia. Nuno Figueiredo, da DEC Proteste, deixa uma prática simples.
6: Colocar no banco do pendura ou uma chupeta da criança, ou um boneco, a própria malinha da criança, ir no banco da frente para que a pessoa, ao sair do carro, ou então no banco de trás, onde a criança vai deixar, por exemplo, a carteira, o telemóvel, as chaves de casa.
4: Há dispositivos que podem ser integrados no carro ou já vêm até nos veículos.
6: Um sensor de pressão ou uma almofada que pode estar no banco da criança, que é ligada por Bluetooth ao telefone, e quando este se afasta do carro é dado um alarme como que algo ficou para trás. Mais básico, é uma alternativa mais económica, é um sistema que se coloca no cinto de segurança, que assim que o carro é desligado, apita.
4: E pode sempre fazer download de aplicações que ajudem a recordar.
6: Há aplicações de GPS, há aplicações do próprio telefone, que na verdade não deixam de estar vinculadas ao próprio automóvel e que acabam por avisar para a eventualidade de estar uma criança no banco de trás do automóvel. Evita sempre que existe algum tipo de peso.
4: Nos últimos 5 anos, pelo menos 4 crianças entre 1 e 2 anos foram esquecidas em carros. A Ordem dos Médicos quer mais incentivos para fixar profissionais no interior do país. O estudo está a ser apresentado esta manhã, é avançado pela RTP. Entre as propostas estão mais dias de férias e novos incentivos fiscais. O objetivo é reforçar a capacidade do Serviço Nacional de Saúde no interior.
3: E neste momento estamos a 25 minutos das 9 horas. Temos para ouvir já daqui a pouco Dakota Staten. Primeiro George Benson. É caso para dizer, let's do it again.

0: I'm left with the blues in my heart, aqui por Dakota Staten. E então, muito bom dia. Bom, a 18 minutos das 9 horas, se calhar dávamos novas pretas dela ao trânsito, Paulo Miranda.
1: Olá, mais uma vez, bom dia.
0: Está uma manhã mais ou menos tranquila.
1: Mais ou menos. Temos aqui na zona do Grande Porto o acidente na via de cintura interna, já falámos dele, um acidente junto à Via Norte, a provocar paragens a partir da Ponte do Freixo até ao local do acidente. Há também filas na estrada da Circunvalação a partir de Rio Tinto em direção à Ariosa. Demora também na A3 devido aos problemas na via de cintura interna a partir do acesso da A4. E na Avenida AEP, agora há acidente antes da saída para a via de cintura interna e por isso há fila a partir da Ponte Lessa no final da A28. Ainda dificuldades na A1 a partir de Coimbrões para a Ponte da Rábida e via de cintura interna até à Boa Vista. A44 com trânsito lento para o Norte de Coimbrões. Passando para a zona da Grande Lisboa, trânsito mais acumulado na Marginal, na sequência de uma viatura avariada na zona do Alto da Boa Viagem via esquerda. Há paragens a partir de Passo de Arcos, também na reta do Dafundo. O trânsito está agora mais compacto em direção a Algés. Nas ligações de Sintra para Lisboa, no IC19, há resistência entre Terceira e Reta dos Comandos e de Alfragide para Pinamanica. Há 5 a partir da área de serviço de Oeiras em direção a Linda Velha, com o trânsito compacto, mais demorado a partir de Monsanto para as Amoreiras. A segunda circular tem filas nos dois sentidos para o Campo Grande. Há também dificuldades na Cril, na descida de Camarate para Sacavém, no eixo norte-sul a partir de Telheiras em direção a Sete Rios e também o trânsito agora um pouco mais condicionado, precisamente no Campo Grande e na Avenida da República, em direção ao Saldanha. Na Avenida da Liberdade, o acidente que tinha ocorrido a meio da avenida na ligação do Marquês para os restauradores já está totalmente resolvido.
0: Muito bem, boa viagem. Está visto o trânsito. Vamos ao tempo para hoje. Um dia com céu azul, sol a brilhar e temperatura a subir. Calorzinho é o que vem por aí. 26 graus máxima para o Porto, 30 para Coimbra, 33 para Lisboa e 29 para Faro. A seguir temos para ouvir The Scientist por General Soundboy. 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

Francesca Gramanha trouxe-nos Águas de Março e assim ficamos a 9 minutos das 9 horas. Em Santa Cruz, os sábados de verão começam em movimento. É que o programa Santa Cruz a Mexer está a acontecer até outubro, com caminhadas e corridas para quem quiser participar. A iniciativa promove a prática de exercício físico ao ar livre num percurso junto à costa de Torres Vedras, que promove o convívio para além da saúde e do contacto com a natureza. Esta é uma ótima forma de conhecer novas pessoas e de começar os seus fins de semana da melhor maneira num dos sítios mais bonitos da Costa Oeste. Todos os sábados, Santa Cruz volta a ser o ponto de encontro para quem quer mexer o corpo e começar o dia em movimento. Portanto, amanhã é sábado, é só aparecer. Mais informações no nosso sábado. Eu disse no nosso sábado. Meu Deus, já estou a pensar no dia de amanhã. Mais informações no nosso site em smoothfm.pt. E para já. Uou.

Enchanted Melody, os Vatchers Brothers. E muito bom dia. Ora, temos notícias já daqui a pouco. O destaque vai para o julgamento dos dois polícias da Esquadra do Rato. Já lá vamos. Para já temos Yellow, um original do grupo britânico Coldplay, aqui revisitado por Natty Bong.

0: ponto, 18 graus no Porto, 17 em Coimbra, 19 em Lisboa. Eu sou João Vaz, tenham uma excelente manhã. Vamos agora às notícias, Mariana Serrano.
1: Daqui por meia hora começa o julgamento de dois agentes da PSP da Esquadra do Rato em Lisboa. São acusados de vários crimes, incluindo abuso de poder e tortura, como nos conta o jornalista Miguel Leia.
2: Entre julho de 2024 e março de 2025, os dois agentes que se encontram detidos terão agredido com socos, chapadas e até com armas pessoas que tinham detido. Em alguns casos, terão sodomizado ou tentado sodomizar com um objeto alguns dos homens detidos. As vítimas eram sobretudo toxicodependentes, pessoas que praticaram pequenos delitos, muitos deles estrangeiros e em situação irregular em Portugal ou em situação de sem-abrigo. Algumas imagens das agressões foram partilhadas em grupos de WhatsApp com dezenas de outros agentes da PSP.
1: O julgamento começa às 9:30 da manhã no Campos da Justiça, em Lisboa. Começa hoje o Campeonato Nacional de Futsal. Há uma equipa estreante, Paulo Rico, numa liga com dois crónicos candidatos ao título.
3: Benfica ou Sporting, Sporting ou Benfica. Tem sido assim ao longo de mais de 20 anos. Esta década, e já depois de um tetra alcançado pelo Sporting, o Benfica conseguiu o bicampeonato e tenta este ano alcançar o segundo tri da sua história. Para tal, manteve a base campeã, duas saídas e três entradas. Destaque para a chegada de Ruben Góis. O Sporting

0: a relação com os passageiros, podemos convidar pessoas para irem ao cockpit, de nós próprios podemos passear-nos através do avião, confraternizar com os passageiros, era extremamente agradável. E depois vermos nos aeroportos as filas imensas de passageiros, demoram horas e horas e horas a passarem por aquele escrutínio, tiram os sapatos, tiram os cintos, tiram os relógios, tiram os telefones, enfim, é um pesadelo. E obviamente uma grande parte do charme que havia em voar desapareceu com isso tudo.
1: Faz hoje 25 anos que o mundo ficou em choque com o atentado nos Estados Unidos.
2: E passam 3 minutos das 9 horas. Venha daí, tenha uma ótima manhã. Já daqui a pouco dou-lhe a ouvir Let's Get It On por Leanne Haywood.
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0: lado a lado. Frank Sinatra e António Carlos Jobim, Garota de Ipanema. 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
1: É verdade.
0: Pois é. Também gostava de
1: prémio
0: participar.
1: Prémio é garantido, não, não é? Se disserem isso, está certo.
0: Certo. Não podem dizer estou.
1: Estou.
0: Olá. Nada disso. É
1: bom
0: show
1: dia,
0: me the money.
1: Não,
0: nada disso.
1: Nada.
0: Portanto, olha, Paulo, e o trânsito? Como é que está por esta altura?
1: O trânsito está agora um pouco mais condicionado em Lisboa, no eixo norte-sul. Há informação de acidente logo depois do acesso da calçada de Carris. Por isso, a partir do viaduto Lumiar, já há lentidão em direção a Telheiras. A segunda circular tem abrandamentos a partir das Torres de Lisboa para o Campo Grande. No IC19, trânsito lento na zona de Alfragide para Pinamanique. A autoestrada de Cascais já só tem fila a partir de Monsanto, Alto Monsanto, em direção ao viaduto Duarte Pacheco. Quanto às ligações à ponte 25 de Abril, também já se fazem sem grandes problemas, a não ser a Praça da Portagem, é um pouco mais de trânsito, mas nada de muito demorado. Passando para a autoestrada do Norte, fica também a nota para um acidente em via esquerda ao quilómetro 18, entre a zona de Alhandra e Alverca, isto no sentido norte-sul. Na cidade do Porto, trânsito mais acumulado na via de cintura interna, ainda na sequência de um acidente junto à Via Norte. Há fila a partir de Bonjóia, a afetar também o nó da A3, que está com trânsito lento a partir precisamente do nó da A4 em direção ao Porto. Há ainda filas na estrada da circunvalação entre Rio Tinto e a zona da Ariosa. Há A28 com intensidade, tal como a Avenida AEP, e há um abrandamento a partir de Canidelo em direção à Ponta Rábida e VCI até à zona da Boa Vista.
0: Está visto o trânsito. Vamos ao tempo para hoje. Dia com o céu pouco nublado ou limpo, temperatura a subir, vai estar por aí a instalar-se o calorzinho de resto durante todo o fim de semana. 26 graus máxima para o Porto, 30 para Coimbra, 33 para Lisboa e 29 para Faro. Ora, venha daí, já a seguir temos para ouvir. Quem é que temos para ouvir? Ora, deixe-me cá ver, eu tenho aqui uma música muito interessante dos Temptations. Vamos a isto.
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0: Just My Imagination.

My Imagination, Temptations. E por acaso já lhe aconteceu estar a ouvir uma música e de repente sentir um arrepio? Não, não é do ar-condicionado. Acontece a muita gente e afinal a ciência tem uma explicação para isto. Certas músicas, vozes ou melodias conseguem mexer com o nosso cérebro de uma forma muito especial. Às vezes é um refrão, é aquele refrãozinho que não estávamos à espera, uma nota perfeita no momento certo, ou simplesmente uma canção que nos leva de volta a uma pessoa, a um lugar, a uma boa memória. O resultado? A pele arrepia-se, o coração acelera ligeiramente e, durante alguns segundos, parece que a música tomou conta de tudo. É prova de que a música faz muito mais do que entrar pelos ouvidos. Ela instala-se na memória, mexe nas emoções e, pelos vistos, também deixa marcas na pele. Por isso, se hoje sentir aquele arrepiozinho enquanto ouve uma música calma, não é o frio, não. Até porque hoje não vamos ter frio. É apenas uma canção, a sua canção favorita, talvez. E aquela canção que a lembrar-lhe porque gosta tanto dela. E esta é que vou tocar a seguir, é daquelas que me deixa assim. Eu não resisto em partilhá-la consigo. Portanto, se calhar o melhor é levantar um bocadinho mais o volume do rádio. É daquelas que não toco habitualmente por aqui nas manhãs. E veja lá se sente esse arrepio. Cowboys and Angels, George Michael.

0: homenagem de Michael Bublé a Elvis Presley neste Always On My Mind. E já daqui a pouco nas notícias vamos conhecer a tendência dos preços dos combustíveis para a próxima semana. É já a seguir. 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

0: Então, muito bom dia. São agora 9:30. Eu sou o João Vaz. Está na hora do Essencial da Informação. Mariana Serrano. Vamos então começar pelos combustíveis.
1: Na próxima semana há uma subida no gasóleo e uma descida na gasolina. De acordo com o site Contas Poupança, se tem um carro a gasóleo, fica a saber que o preço sobe 4 cêntimos por litro. Já no caso da gasolina, o preço vai descer 6 cêntimos por litro. Isto antes da revisão do ISP. Começa o julgamento de dois agentes da PSP da Esquadra do Rato, em Lisboa. São acusados de vários crimes, incluindo abuso de poder e tortura, entre julho de 2024 e março de 2025. O julgamento começa agora, pelas 9:30 da manhã, no Campos da Justiça, em Lisboa. Começa hoje o Campeonato Nacional de Futsal. Há uma equipa estreante, Paulo Rico, numa liga com dois crónicos candidatos ao título.
2: Benfica ou Sporting, Sporting ou Benfica. Tem sido assim ao longo de mais de 20 anos. Esta década, e já depois de um tetra alcançado pelo Sporting, o Benfica conseguiu o bicampeonato e tenta este ano alcançar o segundo tri da sua história. Para tal, manteve a base campeã, duas saídas e três entradas. Destaque para a chegada de Ruben Góis. O Sporting tenta resgatar o título que fugiu nos últimos dois anos, parte motivado com a recente vitória na Supertaça contra o eterno rival, e destaque para o regresso de Eric Mendonça. Com o Braga a tentar dar luta aos dois candidatos, destaque ainda para o regresso do Portimonense e para a estreia do União e Progresso da Venda Nova da Amadora.
1: Os primeiros jogos são hoje, a partir das 7:30 da tarde. Destaque para o Sporting Portimonense a partir das 9:15 da noite. 25 anos depois dos atentados nos Estados Unidos, ainda é fresca a memória dos aviões a colidir contra as Torres Gêmeas. Morreram quase 3 mil pessoas, incluindo 9 portugueses ou luso-descendentes. Um deles era amigo de Paulo Pereira, autarca portuguesa em Mineola, nos arredores de Nova Iorque.
3: Um amigo meu, com quem eu estudei na faculdade, João Aguiar Júnior, que é de Galamar, em Sintra, morreu com 30 anos, eu tinha 30 anos quando isto aconteceu. Portanto, para mim, claro, torna isto muito mais pessoal, torna isto muito mais íntimo para mim. Portanto, eu penso nele muito. Todos os anos faço uma corrida que se chama Tunnel to Towers e faço em honra dele, agora no fim de setembro, para me lembrar, e vou sempre visitar a lápide onde tem o nome dele, na torre número 2.
1: Passam hoje 25 anos dos atentados de 11 de setembro nos Estados Unidos.
0: E neste momento estamos a 27 minutos e meio das 10 horas. Ora, sexta-feira, dia de memória das canções. Já a seguir temos por aí a Sofia Moraes.
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0: Mas primeiro, ainda temos para ouvir Eliana Elias com este Eu Sambo Mesmo.
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1: No episódio de hoje, um clássico que fala de memórias fáceis de recordar e talvez por isso impossíveis de esquecer. It's Easy to Remember é a canção de hoje da memória das canções. Escrita em 1935, com melodia de Richard Rodgers e letra de Lawrence Hart, para o filme Mississippi, onde foi interpretada por Bing Crosby, It's Easy to Remember tornou-se rapidamente um dos grandes sucessos da época e, com o passar dos anos, num verdadeiro standard da música americana. A meio dos anos 30, a América vivia ainda sob o peso da Grande Depressão e a rádio, o cinema e a música traziam entretenimento e esperança à vida das pessoas. It's Easy to Remember encaixava perfeitamente nesse espírito. Uma melodia delicada e uma letra que fala de um relacionamento amoroso que fica na memória para sempre. Um dos temas que ajudaram a definir a grande tradição dos standards americanos e que continua a influenciar o jazz vocal e uma certa estética de música sofisticada e romântica. Uma canção de 1935, trazida ao século XXI pela voz de Mandy Barnett. It's Easy to Remember, na memória das canções.

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1: Para ouvir ao longo desta sexta-feira e fica também disponível posteriormente na aplicação Rail, tal como no nosso site em smoothfm.pt. Agora, e estamos a 19 minutos das 10, Paulo Miranda, o trânsito, onde é que está a parar por esta altura?
2: No eixo norte-sul, na sequência de um acidente, já depois do acesso da Avenida Padre Cruz, calçada de Carris, a deixar o trânsito mais acumulado entre a Ameixoeira e o Viaduto Lumiar. Há também abrandamentos ainda na segunda circular nos dois sentidos para o Campo Grande. Vai encontrar também uma ligeira resistência em Piramanique para entrar na segunda circular, na A5, na descida da Pimenteira para as Amoreiras. Para as pontes não há quaisquer dificuldades e para já trânsito também a circular sem grandes problemas na ligação da Cril para os túneis de Benfica. Ao contrário, temos a informação de que há acidente antes do nó de Sacavém e daí alguns abrandamentos na descida de Camarate em direção ao IC2, segunda circular e Autoestrada do Norte. Ainda na Autoestrada do Norte, mas devido a trabalhos que estão a decorrer na zona de Vila Franca de Xira, trânsito também lento no sentido sul-norte. Passando para a cidade do Porto, há maior lentidão na via de cintura interna, na sequência de acidentes entre a zona das Antas e Paranhos. Há fila a partir de Bonjoia, a dificultar também a A3, que tem fila logo depois do acesso da A4. Demora também na via norte, na A28, na avenida AEP e na A44 para o norte de Coimbrões e depois na A1 a partir da zona de Canidelo em direção à Ponta Rábida e VCI até à Boa Vista.
1: E boa viagem então. Quanto ao tempo, bom, é um dia com céu azul, sol a brilhar e calorzinho, 26 graus máxima para o Porto, 30 para Coimbra, 33 para Lisboa e 29 para Faro. Ora, venha daí, já a seguir de olho a ouvir Rod Stewart e também Eva Cassidy.

Imagine, um original de John Lennon, aqui na voz de Eva Cassidy. Ora, o Trafaria Bluegrass está de volta hoje à Trafaria, reforçando a sua posição como o principal festival dedicado à música Bluegrass realizado no nosso país. O evento vai transformar novamente a vila num ponto de encontro entre culturas, gerações e comunidades, através de um programa que combina música ao vivo, partilha cultural e a valorização do território. Ora, durante todo este fim de semana, vai poder assistir a atuações de artistas nacionais e internacionais vindos dos Estados Unidos, também da Bélgica, Irlanda, Suécia e Países Baixos. 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Passe por lá, temos muitas sugestões para si. E para já, e vamos a caminho das 10, de resto faltam 10 minutos para a hora certa, temos So Amazing, Luther Vandross.

Burning in my heart, Badioli, Gregory Porter. E então, muito bom dia. Temos notícias já daqui a pouco. O destaque vai para o preço dos combustíveis para a próxima semana. Para já, 5:10, 15 hours. Aí fica Ruth Brown.

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1: São agora 10 horas, 21 graus no Porto, 20 em Coimbra, 22 em Lisboa. Então, bom dia, sou os Bombás, está na hora das notícias. Mariana Serrano, vamos começar pelo preço dos combustíveis.
2: A gasolina fica mais barata na próxima semana e o gasóleo fica mais caro. Esta é a tendência dos combustíveis para a próxima semana. Um site Contas Poupança adianta que a gasolina desce 6 cêntimos por litro, depois de ter subido 9 cêntimos por litro esta semana. O gasóleo sobe 4 cêntimos por litro, depois da subida de 12 cêntimos. Falta ainda saber o que se fará ao desconto fiscal em ISP. A decisão cabe ao Ministério das Finanças. Se se mantiver a tendência no caso da gasolina, esse desconto será reduzido e no caso do gasóleo, esse desconto será reforçado. Vai acontecer à porta fechada o julgamento dos dois polícias da Esquadra do Rato em Lisboa. Confirmação dada à entrada do tribunal pela advogada de um dos polícias que está em prisão preventiva. Os polícias estão acusados de crimes de tortura e violação. Passam hoje 25 anos dos atentados do 11 de setembro nos Estados Unidos. Morreram quase 3 mil pessoas depois de 4 aviões terem sido sequestrados por terroristas da Al-Qaeda. 2 embateram contra as Torres Gêmeas em Nova Iorque. Depois dos ataques, seguiu-se o medo de voar para muitos passageiros. José Correia Guedes, antigo piloto e comandante da TAP, recorda a primeira viagem que fez após os atentados.
3: Foi uma viagem, não vou dizer de terror, mas aquilo parecia um velório. Na parte dos passageiros, eu levo 300 passageiros comigo, tripulantes, eram 11 ou 12, já não me lembro. E ia tudo a pensar, o que é que vai acontecer a seguir? A seguir seremos nós, porque qualquer avião, de qualquer país, de qualquer companhia, a partir de agora pode ser usado como um míssil.

0: Faz hoje 25 anos desde o atentado. O fim de semana traz promessa de calor. Em algumas regiões as máximas podem superar os 36 graus. Vão acontecer também noites tropicais, são as previsões do Instituto Português do Mar e da Atmosfera. Temperaturas elevadas até segunda-feira, depois na terça há uma nova descida.
1: Pois é, calorzinho então durante o fim de semana, mas depois para terça, não é? Começa a ficar mais fresco novamente.
0: Começa a ficar mais fresco.
1: É aproveitar estes diazinhos de calor, até porque o verão está quase a acabar, não é? Faltam 10 dias para o fim do verão.
0: Já está quase.
1: E passou num instante. Mas ainda há que desfrutar estes diazinhos. Olha, já a seguir temos mais uma música do álbum em destaque esta semana. Primeiro ainda temos para ouvir Lulu, All About Us. Toca dentro de 30 segundos.

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0: The Fence, música que dá título ao último álbum de James and the Six, em destaque esta semana na Smooth FM. E agora que passam 13 minutos às 10, Paulo Miranda, o trânsito, como é que está?
1: Nesta altura temos então maiores dificuldades na cidade do Porto. O trânsito ainda está acumulado na via de cintura interna, entre Paranhos e a passagem pela Perlada. Pelo meio, um acidente junto à Via Norte em fase de resolução. Há também acidente mais atrás na zona do Estádio do Dragão e por isso há paragens entre Bonjoia e o Estádio do Dragão. Conta ainda com filas no final da A3, na A28, na Avenida AEP e na A1. O trânsito está compacto até à Ponta Arrábida, mais lento a seguir ao Tabuleiro da Ponte até à passagem pela Boa Vista. Passando para a cidade de Lisboa, já não há quaisquer dificuldades para a Ponte 25 de Abril. Marginal com uma situação de trânsito mais intenso na passagem pela Praia da Torre. Ocorreu aí acidente, entretanto, resolvido. Há também abrandamentos na ligação de Lisboa para Cascais, tem a ver com trabalhos na subida de Monsanto. Sentido contrário, não há para já quaisquer dificuldades em direção ao viaduto Duarte Pacheco e às Amoreiras. Eixo Norte-Sul já com trânsito normalizado, segunda circular com intensidade no Campo Grande. Fica a chamada de atenção para Sete Rios. Chegou-nos a informação há pouco que um pesado estava a arder junto ao terminal da Rede Expressos em Sete Rios e naturalmente o trânsito aí um pouco mais condicionado.
0: Muito bem, e a linha verde para a troca de informações, Paulo?
1: 800-2020-10 é nacional e grátis.
0: E bom fim de semana.
1: Obrigado.
0: Até segunda.
1: Até segunda.
0: Agora vamos ao tempo para hoje, já percebeu, não é? Vai ser um dia com céu azul, sol a brilhar e calorzinho. A temperatura hoje vai subir 26 graus máxima para o Porto, 30 para Coimbra, 33 para Lisboa e 29 para Faro. Agora venha daí, já daqui a pouco estou-lhe a ouvir Celso Fonseca, Porque Era Você e depois Daniel César.

Best Part. É maravilhosa esta música. Daniel César Ender, nesta manhã de sexta-feira. É isso mesmo, penso positivo. O fim de semana está quase, quase aí. E já sabe, por aqui tem música a condizer. Já daqui a pouco trago-lhe Manhattan's. Primeiro, Diana Krall, Day In, Day Out. Venha daí.

0: Fame, original de Irene Cara, aqui revisitado por Ida Lansbury. Muito bom dia. Está quase na hora de mais uma edição do Oasis Smooth FM e a música que vou trazer hoje tem saborzinho a verão. Ou não estivesse esta sexta-feira assim quentinha. É verdade, o calor vai estar aí instalado durante todo o fim de semana. Mas ainda antes, então, do Oasis, temos The Look of Love para ouvir dentro de um minuto, Patty Austin.
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A música que trago hoje tem sabor aos dias sem relógio. Leva-nos para uma estrada junto ao mar, algures numa ilha do Mediterrâneo, quando o sol começa a descer e tudo é envolvido por aquela luz dourada que transforma o mundo por instantes. Os vidros vão abertos. O aroma do mar entra devagar, a brisa mistura-se com a música e de repente o destino deixa de importar. Existe apenas a estrada, o horizonte azul e essa sensação rara de liberdade absoluta. É uma viagem que sabe a verão, a uma praia escondida para lá da próxima curva, a um pequeno bar junto à água com mesas de madeira gasta pelo sal, os pés descalços na areia e aquela primeira bebida fresca quando o calor do dia finalmente começa a render-se à noite. Há qualquer coisa de cinematográfico nesta canção, como uma cena filmada ao ar livre junto a uma piscina, quando o sol já se pôs e as primeiras estrelas começam a brilhar. As luzes acendem-se lentamente. As conversas ganham vida. Alguém se aproxima da pista de dança. Depois outro, e sem pressa, a noite encontra o seu próprio ritmo. Leve, sofisticado, hipnótico. Feel the same. Tem precisamente esse dom. Fazer-nos esquecer o ruído lá fora.

Hotel California, Yves St. Jones na Smooth FM, e o jazz continua a dar música este verão e volta a ocupar um dos recantos mais bonitos de Lisboa. No dia 20, o piquenique jazz vai regressar aos jardins do Museu de Lisboa, no Palácio Pimenta, para um fim de tarde que promete boa música, muita relva, mantinhas estendidas e muito bom ambiente. Ora, nesta edição, a inspiração vem de Irving Berlin, um dos maiores compositores da música norte-americana, autor de clássicos como o Chick to Chick ou Blue Skies, canções que atravessaram gerações e continuam a soar tão bem. A receita é simples: leve uma manta, escolha um lugar à sombra e deixe o resto por conta da música. Tome então a nota na sua agenda, é no dia 20, de domingo a 8 dias. Vai ser o último fim de semana deste verão, nos jardins do Palácio Pimenta. É uma sugestão Smooth FM, mas temos muitas outras em smoothfm.pt. Pois claro. E para já por aqui, e vamos já a caminho das 11 horas, temos para ouvir The Major Wathorn com este The Walk. Ora, venha daí.

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6: Passa um minuto das 11 horas, então, muito bom dia, eu sou o João Vaz, tenho uma excelente sexta-feira e, porque não, desde já olho, bom fim de semana. Venha daí, para já temos para ouvir Just in Time, John Pizzarelli, e depois vou juntar os Commodores.

At Last, aqui por Matt Belsante. E fica a saber que já começou mais uma edição das Feiras Novas em Ponte Lima. A deste ano é muito especial. A Grande Romaria Limiana é uma das festas mais emblemáticas do Minho e celebra 200 anos de existência. Ao longo de 6 dias, a vila vai encher-se de música, tradição, fé, folclore, bandas filarmónicas, rusgas, cortejos, gigantones e cabeçudos, concursos pecuários, cortejos, fogo de artifício e tanto, mas tanto mais. Ora, se está a norte, não perca as Feiras Novas em Ponte Lima. Vai acontecer então até ao próximo dia 14 e tem entrada gratuita. É uma sugestão Smooth FM e olhe, porque não desde já, bom fim de semana. Já a seguir temos por aí Laura Fidji, primeiro trio Pagu com Miri Lobo neste Candu.

0: Let's get closer. Will Downing, nesta manhã de sexta-feira. É isso mesmo, sexta-feira, dia de recebermos a Sofia Moraes nas manhãs da Smooth FM. Ela vem por aí contar-nos porque é que os grandes clássicos do cancioneiro norte-americano se tornaram imortais. É mais uma edição da Memória das Canções para ouvir dentro de um minuto e meio.
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9: No episódio de hoje, um clássico que fala de memórias fáceis de recordar e talvez por isso impossíveis de esquecer. It's Easy to Remember é a canção de hoje da Memória das Canções. Escrita em 1935, com melodia de Richard Rodgers e letra de Lawrence Hart, para o filme Mississippi, onde foi interpretada por Bing Crosby, It's Easy to Remember tornou-se rapidamente um dos grandes sucessos da época e, com o passar dos anos, num verdadeiro standard da música americana. A meio dos anos 30, a América vivia ainda sob o peso da Grande Depressão e a rádio, o cinema e a música traziam entretenimento e esperança à vida das pessoas. It's Easy to Remember encaixava perfeitamente nesse espírito. Uma melodia delicada e uma letra que fala de um relacionamento amoroso que fica na memória para sempre. Um dos temas que ajudaram a definir a grande tradição dos standards americanos e que continua a influenciar o jazz vocal e uma certa estética de música sofisticada e romântica. Uma canção de 1935, trazida ao século XXI pela voz de Mandy Barnett. It's Easy to Remember, na memória das canções.

Time to Nowhere, Percy Sledge na Smooth FM. 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É isso. Eu sou o João Vaz. Sim, mais logo estou de volta, depois das 5 é que eu e a Sofia Moraes vamos estar no regresso a casa a partir de Montserrat, porque arranca hoje precisamente o Festival de Jazz em Montserrat. Portanto, se for até lá, está convidado a aparecer, venha ter connosco ao nosso estúdiozinho, vai estar bem visível. E então, até mais logo, antes de ir da SPI, Julie Dexter com Carrie Simmons.

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0: então, boa tarde, boa sexta-feira, bom fim de semana. A Smooth FM hoje saiu do estúdio. Estamos em Sintra, no Parque de Monserrate, em direto do Festival de Jazz em Monserrate, que começa hoje, acontece até domingo com o apoio da Smooth FM e, obviamente, não podia vir sozinha para este espaço lindíssimo e para este festival tão especial. Certo, João?
1: Pois, eu aceitei o convite. Aliás, eu é que convidei a Sofia a vir, curiosamente.
0: É verdade, tu é que tiveste a
1: estar
0: ideia.
1: Para aí com conversas, porque fui eu que te convidei e está nas redes sociais para que toda a gente possa ver. Ai, ai, tal, fui eu que convidei o João para estar aqui comigo.
0: Mas pelo menos.
1: Mas é sempre um prazer estar ao teu lado. E ainda por cima temos uma tarde absolutamente fantástica. O festival, mais uma vez, este ano. O festival de ano para ano está a melhorar e este ano está absolutamente, diria que estonteante. As portas para os concertos vão abrir às 7:30 da tarde e este é o primeiro de 3 dias.
0: É
1: e, portanto, ainda está a tempo de aproveitar este fantástico festival. Vamos ter calorzinho, o que não é normal nesta altura do ano, particularmente onde estamos, porque costuma estar mais fresco. Sendo que, se está a pensar vir, o melhor é trazer um agasalho.
0: Sem dúvida, isso não pode falsar.
1: Se puser depois, para aí às 8 da noite,
0: é capaz de ficar
1: ou às 8 da tarde, sim, não fica frio.
0: Se bem que há algumas mantinhas por aí também. O João já disse, as portas abrem às 7:30 da tarde, hoje é o primeiro dia, os bilhetes ainda estão à venda em jazemonserrate.pt. Nós vamos estar por cá a fazer emissão
1: até às 9.
0: Daqui a pouco vamos também despedir-nos do álbum Off the Fence, de James Hunter Six, que esteve por aqui em destaque esta semana. Mas para já vamos mesmo ficar com a
1: Love to Share.
0: Love to Share, exatamente.

0: gosto muito disto dos Unlimited Touch.
1: Love to Share. A Smooth FM está em direto do Festival Jazz em Monserrate. Eu e o João Vaz estamos por aqui até às 9 para lhe levar o jazz em Monserrate, este festival fantástico, mas não vamos...
0: Só lembrar que há bilhetes à venda e pode adquiri-los ainda em jazzemmonserrate.pt.
1: E vir até cá, claro.
0: E vir até cá, ainda por cima vai estar em um fim de semana absolutamente incrível.
1: Sim, muito
0: está
1: calor.
0: Um final de tarde fantástico, estão por esta altura... 26 graus.
1: Aqui,
0: 26 graus. E sendo que são 5 horas.

0: Wonderful Life, é isso mesmo, Katie Mellowa. Tenham um ótimo fim de semana com a Smooth FM. Está um final de tarde de sexta-feira fantástico, calorzinho, e a Smooth FM está no Festival Jazz em Montserrat, onde está também um final de tarde fantástico. Vamos estar por aqui com a emissão em direto até às 21h. O João Vaz está comigo, estamos aqui a desfrutar deste espaço e deste festival lindíssimo. O Jazz em Montserrat, que tem três pilares fundamentais: a amplitude do jazz, proporcionar também oportunidades de formação a jovens músicos, que tem uma masterclass. Estes três dias de concertos que vão acontecer até domingo, este ano também com cinema musicado, há as sessões habituais de jazz para bebés, também as jazz sessions, e este ano uma novidade são os workshops, não é?
1: Workshops de sustentabilidade, que é então a novidade.
0: É uma grande novidade este
1: incluída
0: ano,
1: este ano no festival.
0: Sem dúvida. O Jazz em Montserrat nasceu em 2022, da enorme vontade da Parques Sintra trazer público e música para o meio da natureza, e é por isso mesmo que temos aqui connosco a Carolina Carvalho, que é diretora da Parques Sintra, que nos vai falar um bocadinho das novidades deste ano do festival.
1: Carolina, bem-vinda, antes de mais. Bom, a primeira pergunta que tenho para si é: o que é que o público pode aprender nestes workshops?
0: A grande novidade.
1: Muito genericamente, eu já disse o que era, mas concretamente, o que é que se vai passar?
2: Bom, é uma forma, sobretudo, de vivermos o património de forma diferente. Portanto, a programação do jazz já traz um pouco isso, muito isso,
0: bastante,
2: não é? Convidamos a desfrutarem o Parque de Montserrat e o Palácio de forma muito diferente daquilo que é o habitual. E, neste caso, é uma oportunidade de também darmos um pouco a conhecer daquilo que nós fazemos. A programação inclui os três dias de workshops dedicados um pouco ao trabalho da Parques Sintra neste tema.
0: Exato.
2: E hoje começamos com o tema dos polinizadores, que é um fator muito importante para o bem-estar da vida humana.
1: É isso mesmo, sem a polinização não existe vida.
2: Exatamente, portanto queremos, no fundo, sensibilizar o público para a importância dos insetos, que muitas vezes nós não gostamos assim,
0: exato,
2: da sua convivência, mas queremos alertar para a importância deles e para os benefícios que eles nos trazem, como por exemplo o mel, não é? Que é produzido pelas abelhas, que são um importante polinizador que a maior parte das pessoas conhece, e queremos também demonstrar os produtos que a Parques Sintra promove, que são produzidos na serra. Nós temos a produção de mel em apiários localizados aqui muito perto do Parque de Montserrat, e queremos mostrar com o nosso apicultor, que é uma pessoa super carismática e que é um ótimo comunicador, a importância desta economia circular que nós queremos promover, mas também a importância dos insetos na preservação do património natural e da vida humana, como nós estávamos a falar. Depois, amanhã, trazemos o Mauro, que é um rapaz muito interessante, muito bem posicionado nas redes sociais, sobre o tema dos pomares. Vamos falar também um pouco do que é que são os pomares históricos. Todas estas quintas aqui de Sintra tinham os seus pomares históricos. Da importância também das espécies autóctones. Nós temos aqui muito próxima a maçã rainha, está aqui de Colares, da zona
1: maravilhosa.
2: Tudo isto é uma articulação com a comunidade e também para as pessoas perceberem que técnicas é que podem ser aplicadas nas árvores de fruto, que pomares históricos é que existiam nos espaços geridos pela Parques de Sintra, e o que é que queremos de futuro, não é? Para a preservação também destas espécies que são muito importantes a nível nacional e a nível internacional. E depois,
1: no domingo,
2: terminamos mais uma vez com fungos, que também são um fator que no fundo nos define a qualidade, a saúde dos ecossistemas onde vivemos.
0: Exato, sim,
1: e pode parecer estranho, mas há fungos belíssimos aqui.
2: Exatamente,
1: é verdade.
2: São super atrativos do ponto de vista estético, são muito importantes também na saúde aqui do Parque Natural Sintra Cascais, e também nós podemos comer alguns, e vem a Sílvia no fundo explicar como é que podemos produzir cogumelos em casa, como é que as pessoas podem fazer as produções próprias e que meios é que são necessários para isso, e também sensibilizar para esta espécie tão importante aqui no local onde nós estamos.
0: Claro.
1: É uma boa dica para a Sofia Moraes, tens de ir este workshop.
0: Pois é, sem dúvida.
2: Sim, são super interessantes, com pessoas muito carismáticas, portanto convidamos a todos
0: exatamente.
2: Participem de forma gratuita neste estes workshops que Parque Sintra está a promover.
0: E eu ia lhe perguntar, embora já tenha mais ou menos explicado, a ligação que estes workshops têm, de facto, com o vosso trabalho.
1: Diariamente.
2: Sem dúvida. Portanto, estes três pontos nós tocamos. A Parque Sintra está a impulsionar muito a questão da biodiversidade como, no fundo, a base da conservação do território que nós gerimos. Sem um ecossistemas saudáveis, sem salvaguardarmos os habitats, os altos valores de conservação, não é possível nós termos este território protegido.
0: Tão rico também,
2: exatamente,
0: não é? Diversificado.
2: Exatamente, e tão, no fundo, resiliente para as gerações vindouras. Isto é uma palavra hoje em dia muito, muito usada, mas a questão da resiliência
1: e faz todo o sentido.
0: Faz todo o sentido.
1: Mais.
0: É muito usada, mas tem razão em sê-lo, não é?
2: Exatamente, sim.
0: O que é que gostaria que os participantes que vêm a estes workshops aprendessem, levassem para casa de ideias, de aprendizagem?
2: Eu acho que, sobretudo, esta questão da memória, não é? Que o património é vivido de diferentes formas e não tem que ser só alguém que gosta de vir visitar um palácio ou gosta de vir visitar a árvore específica, etc. Há diferentes formas de viver o nosso património a valores gratuitos ou acessíveis e também começarem eles próprios a ser uns agentes de conservação da natureza. Portanto, tanto para as suas famílias, para o seu dia-a-dia, como para o Parque Natural Sintra Cascais e para o seu futuro e o seu conceito de vida.
1: Apesar do festival ter apenas 4 anos, porque começou em 2022, este acho que é um bom pontapé para workshops futuros nas próximas edições deste Jazz em Monserrate. Portanto, muito obrigado por ter vindo. Ter explicado. Eu fiquei com alguma água na boca, no sentido de querer fazer e participar em todos eles.
2: É verdade.
1: Muito obrigado.
2: Muito obrigada.
1: Muito obrigado, Carolina.
0: Carolina Carvalho, diretora da Parques Sintra. Obrigada.
1: Foi
0: obrigada.
1: Um prazer.
2: Muito obrigada.
1: Bom, e quanto à música, o que é que nós temos por aí?
0: Olha, temos por aqui, para ouvir já a seguir, Glenn Jones.
1: For Love a Chance.
0: Diz lá.
1: Pensei que fosse cantar. Não.
0: Cantar não. Vamos mesmo só.
1: Nenhum nem outro.
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0: Let's Fly Away, Matt Dusk na Smooth FM. Final de tarde de sexta-feira. Estamos em direto do Parque Montserrat.
1: É verdade, que estamos... sítio espetacular este.
0: Porque estamos aqui
1: final de tarde bonito.
0: A acompanhar mais uma edição do Jazz em Montserrat, que tem o apoio da Smooth FM.
1: É isso mesmo, e o tema deste ano é Outros Tempos. Exato. E apresenta-se como um convite para viver a música e o espaço de uma forma mais atenta e criar assim uma pausa neste início de fim de semana. Fim de semana em que vamos ter muito calor. Além disso, o festival tem três pilares fundamentais: mostra a amplitude do jazz, proporcionar oportunidades de formação a jovens músicos, com masterclasses, e criar momentos de partilha entre todos.
0: Entre
1: aqueles
0: todos.
1: Momentos que guardamos na memória.
0: Todas as idades.
1: Mesmo.
0: Exato.
1: Está aqui, desde crianças a pessoas mais crescidas, a rampinha lá para baixo, esta relva este ano está extremamente verde e muito escorregadia. A Sofia Moraes já ia caindo.
0: Mas não caí.
1: E se ela rebolasse e era... Bom, não quero nem pensar nisso. Bom,
0: não penses, João.
1: O palco do festival é lá ao fundo, num anfiteatro natural absolutamente extraordinário, por onde já passaram, por exemplo, noutros anos, Mário Lajinha, o Afonso Pais, o Carlos Bica, Emma Frank, Alexandre Frazão, Jorge Vossi, a Maria João, o Filipe Raposo, a Rita Maria, enfim os nomes não acabam nunca.
0: Está agora, neste momento, a ensaiar o Daniel Bernardes, pianista, compositor, que foi responsável pela Masterclass de hoje, que já acabou.
1: Ele vem falar-nos sobre a Masterclass e como correu antes do concerto. Ele vai fazer uma coisa muito engraçada.
0: Uhum.
1: Ele vai agarrar no filme Nosferatu e vai musicá-lo ao vivo. Verdade. Já está instalado
0: no piano.
1: No piano, e está um ecrã enorme. Já viste o ecrã que está lá atrás aqui, para a reprodução do filme?
0: Do filme.
1: Já uma vez viste
0: toda a gente
1: este Nosferatu, aqui. Uma história de horror?
0: Já viste há muito tempo.
1: Pois, para aí nos anos 40.
0: Não. Já foi noutra altura em que foi também musicado por outros músicos. É
1: bom, mas o cartaz é imenso, vamos falar-lhe dele então ao longo desta tarde tão especial, deste regresso a casa. E olha, se está de regresso, boa viagem.
0: E aproveito para ouvir já a seguir a memória das canções.
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0: No episódio de hoje, um clássico que fala de memórias fáceis de recordar e talvez por isso impossíveis de esquecer. It's Easy to Remember é a canção de hoje da memória das canções. Escrita em 1935, com melodia de Richard Rodgers e letra de Lawrence Hart, para o filme Mississippi, onde foi interpretada por Bing Crosby, It's Easy to Remember tornou-se rapidamente um dos grandes sucessos da época e, com o passar dos anos, num verdadeiro standard da música americana. A meio dos anos 30, a América vivia ainda sob o peso da Grande Depressão e a rádio, o cinema e a música traziam entretenimento e esperança à vida das pessoas. It's Easy to Remember encaixava perfeitamente nesse espírito. Uma melodia delicada e uma letra que fala de um relacionamento amoroso que fica na memória para sempre. Um dos temas que ajudaram a definir a grande tradição dos standards americanos e que continua a influenciar o jazz vocal e uma certa estética de música sofisticada e romântica. Uma canção de 1935, trazida ao século XXI pela voz de Mandy Barnett. It's Easy to Remember, na memória das canções.

0: After the Love Has Gone, os Damaged nesta tarde. Regresso a casa de sexta-feira. Não, eu não sou a Sofia Moraes.
1: Não, é o João Vaz.
0: Vim de fazer companhia neste regresso a casa especialíssimo, em que estamos em direto do Jazz em Monserrate, precisamente no Palácio de Monserrate, num parque que tem um parque absolutamente lindíssimo, extraordinário.
1: Bem de frente aqui para o anfiteatro natural, que tem vista também direta para o palco.
0: É isso mesmo.
1: Exato.
0: Está lá ao fundo. Bom, entretanto,
1: os bilhetes estão à venda ainda.
0: Estão
1: à venda. Pode passar por jazemonserrate.pt e vir até cá, porque são três dias com muito para ver, para além dos concertos de jazz para bebés, etc. Pode também visitar o parque à vontade, o palácio. Bem, mas vamos, se calhar, o que é que tu achas? Fazer aqui uma ronda pelos concertos?
0: Vamos, vamos então. O que se vai passar hoje? Às três da tarde houve uma masterclass com o Daniel Bernardes, ele que é o músico que vai atuar esta noite, mas não vai ser uma atuação qualquer, porque ele vai musicar o filme Nosferatu, uma sinfonia de horror. É pela primeira vez que vai acontecer então aqui no Festival de Jazz de Monserrate, esta edição de cinema musicado ao ar livre. E depois, amanhã, há uma coisa que a Sofia vai fazer, que é o jazz para bebés. Vai ser às 10 da manhã. Ela já inscreveu a filha.
1: Não, por
0: já
1: acaso
0: está grande, não,
1: não
0: é?
1: Exato.
0: Eles crescem tão depressa.
1: Este jazz,
0: lembro dela bebê.
1: O jazz para bebés é só para crianças até aos 36 meses. Portanto, até aos 2 anos e meio. Mas vale a pena vir.
0: Sem dúvida. Vamos ter também jam session com
1: os
0: alunos de jazz do Conservatório Nacional.
1: Às 3 da tarde.
0: Às 3 da tarde.
1: E hoje não, sábado e domingo.
0: Sábado
1: sim,
0: e domingo. Estou a falar ainda do sábado, portanto, de amanhã. Depois, às 6 da tarde, vamos ter a Rita Maria e a Angélica Salvi. E às 18 da noite, a Becca Stevens, que vai trazer-nos, vai apresentar o seu mais recente álbum, Maple to Paper. Uhum. Mas vai ser um concerto especial, porque ela vai estar a solo.
1: Isto sábado, às 8 da noite. No domingo, último dia do festival, vamos ter novamente às 10 da manhã jazz para bebês. Às 3 da tarde, mais uma jam session com os alunos de jazz do Conservatório Nacional. Depois, às 6 da tarde, Mateus Saldanha, com o espetáculo Troubles.
0: Vai apresentar o álbum mais recente, sim,
1: exato,
0: este Troubles, que é um disco bem interessante. E às 8 da noite.
1: Às 8 da noite.
0: Não fosse domingo, eu vinha ver. Porque eu ao domingo já me deito com as galinhas.
1: Às 8 é cedo.
0: É cedo, mas isto não é. Às 8 é cedo. Mas depois o espetáculo vai durar, vá, uma hora e meia. Saíres do parque e não saíres, são 10 da noite.
1: Perto,
0: deixa-me dizer que eu demorei 40 minutos.
1: Deixa-me convencer-te.
0: Mas demorei 40 minutos a chegar aqui porque perdi-me na Serra de Sintra.
1: Mas no domingo já não te vais perder.
0: Naquelas ruazinhas aqui pelo meio. Eu falhei uma entrada para aqui.
1: Mas olha, temos aqui algumas dicas para que não se perca com o João.
0: Isso mesmo. E o melhor então é comprar o seu bilhete, claro, comprar o seu bilhete previamente, que lhe vai dar acesso a, vai-lhe dar acesso então a um shuttle diretinho.
1: Exato.
0: Para aqui, para o recinto do festival.
1: Que sai da estação?
0: Da estação de comboios de Sintra. E vem até aqui. É um transporte que é assegurado pela ScotTurbo.
1: ScotTurbo, exatamente. Que está no lado norte da Portela de Sintra.
0: É isso mesmo.
1: Pronto, e que depois
0: fica também no lado norte do parque aqui de Monserrate.
1: Os autocarros estão muito bem identificados. Portanto, tem ida e volta, tendo o bilhete, apresentando o bilhete, pode utilizar estes autocarros que facilitam muito a chegada aqui ao Festival Jazz em Monserrate. Por outro lado, vier de carro,
0: pode deixar o seu automóvel então na estação e aproveitar o autocarro gratuito.
1: Mesmo.
0: É tão simples quanto isto.
1: Exatamente. Ainda assim, o parque e o Palácio de Monserrate, que está localizado na estrada que liga o centro da vila de Sintra a Colares.
0: Vais dizer o número da estrada?
1: Podes dizer tudo.
0: É Nacional 375,
1: eu também não.
0: Eu também não,
1: mas nem te falaste.
0: Mas olha, faça como eu, ponha numa qualquer aplicação daquela de mapas e depois,
1: sim,
0: eu não vou dizer aquela que usei, mas devo-me ter dado o caminho mais longe de casa para aqui.
1: Por isso é que te perdeste, usaste se calhar.
0: Ou seja,
1: errado.
0: Ele evitou, mas
1: não, ele
0: já
1: evitou
0: é o terceiro ano consecutivo que nós vimos para aqui e eu, pronto, segui as indicações daquilo, em vez de sair, é aqui que eu devo sair.
1: Para não, o ano não
0: vir
1: sigas.
0: Daqui a não sei quantos. E eu virei.
1: Mas pronto, se quiser, de qualquer forma, vir de carro, pode tentar depois estacionar na Quintinha de Monserrate, que fica mais ou menos a 850 metros da entrada do parque.
0: É um instantinho.
1: É, para cá vai ir ainda, é no final dos concertos, sim, no final da noite, ir a pé, assim, com pouca luz.
0: Não, é que para cá é descer, e depois para lá é subir.
1: A subir
0: é a única coisa que eu tenho para lhe dizer.
1: Mas é bonito.
0: É sem dúvida.
1: Portanto, acho que já lhe demos aqui boas ideias para que venha.
0: Desapareça.
1: É isso mesmo. Enquanto vai tentar comprar então os bilhetes para vir até cá, em
0: jazemonserrate.pt.
1: Exatamente, deixamo-lo com Etta James.
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0: e este é mesmo,
1: é mesmo o dia
0: do arranque do
1: primeiro
0: dia do Jazz em Monserrate.
1: É onde nós estamos.
0: É isso mesmo, para um final de tarde absolutamente notável. De resto,
1: já temos connosco
0: o primeiro artista, para se chamar artista, não é? O pianista Daniel Bernardes, ele que vai arrancar então com os concertos nesta edição do Jazz em Monserrate.
1: Embora já tenha dado a masterclass.
0: Já trabalhou muito.
1: Hoje à tarde.
2: Verdade.
1: Foi?
2: Antes de mais, boa tarde.
1: Olá, boa tarde, bem-vindo.
2: Deixa-me dizer que vocês têm umas vozes incríveis, tipo, são mesmo aquelas vozes de rádio, tipo...
0: Daniel, incríveis. Não estejas a pensar em coisas que nós não cantamos. Olha, como é que correu a masterclass?
2: Epá, foi ótima. Sabes

0: ao Superior de Música do Porto e tenho esta paixão de partilha e de mostrar um bocado aos jovens
1: como é que as coisas funcionam.
0: Como é que as coisas, coisas funcionam para mim, não é? Não tenho essa pretensão, cada criador tem o seu modus operandi e portanto são sempre momentos de muita partilha e de grande felicidade para mim, para abrir esta porta.
2: Para mim
0: correu muito bem e o feedback dos miúdos também foi muito bom, portanto são sempre encontros maravilhosos.
2: Pois, que bom. Ok. E também aprendes com eles algumas coisas?
0: Oi, claro que sim. Pois. Porque a questão é, quando tu tens que explicar uma coisa, na música todo o conhecimento é relativamente empírico por vezes, ou seja, há coisas que tu não tens bem organizadas na tua cabeça e depois também acaba por destruir um bocadinho a magia das coisas. E então há muita coisa que tu guardas de forma quase emocional e quando tu tens que transmitir a outra pessoa, tu tens que ir para um sítio um bocadinho mais concreto, um bocadinho mais teórico e mais...
2: Às vezes pode não ser muito fácil.
0: Não é fácil, mas isso obriga-te a um certo esforço de organização mental e de categorização que é muito saudável e que também me faz crescer como músico.
1: Imagino que o esforço que tu também fizeste para criar este musical à volta de um filme de clássico como este Nosferatu. Como é que isto vai acontecer ao vivo?
0: Epá, eu também estou muito curioso porque... O filme é relativamente grande, é um filme de 90 minutos e basicamente eu acho que nunca na vida tinha tocado 90 minutos non-stop, porque não há paragens nenhuma. E portanto a primeira constatação quando fiz lá em casa para alguns amigos foi: epá, isto é muito duro fisicamente. Portanto, que eu quando acabar de falar com vocês, eu tenho mesmo que ir dormir, porque fisicamente sai do corpo. Tu chegas ao último ato e sentes os músculos e é um peso grande. E depois também, em termos de concentração,
2: pois.
0: O filme, toda a minha partitura está marcada com pequenas anotações de pequenos eventos ou pequenos objetos que aparecem. E portanto isso obriga a que tu estejas muito envolvido com a música e com o teclado, mas também tenhas um olho, lá está, o olho no burro e outro no cigarro.
2: Exato.
1: É isso. No ecrã,
0: exatamente.
2: Claro.
0: E depois tem todo o sublinhar emocional das diferentes cenas, não é? É um filme que tem, lá está, eu acho que não estou a fazer spoiler por ninguém, porque não. É um filme com mais de 100 anos.
2: Sim.
0: mas tens o casal muito recém-casado, portanto, extremamente apaixonado e a dar este passo
2: um
0: na
2: tipo
0: vida
2: de
0: deles.
2: É uma emoção, não é?
0: É uma emoção que tu pintas de determinada maneira.
2: Claro.
0: E depois, claro, vais ao tenebroso, não é? O vampiro, o castelo, e portanto, toda esta panóplia. É muito
2: diferentes intensidades.
0: É, eu pedi logo que fosse este filme quando
1: és fã de filmes de terror?
0: Sou fã de filmes de terror, mas sou muito fã deste em particular e também porque antevi um pouco aquilo que poderia fazer com um filme desta natureza, desde utilizar sons dentro do piano, e portanto como tu tens esta panóplia muito grande de emoções e de sons que nós associamos aos filmes de terror, o registro agudo do piano, o beliscar das cordas do piano, todos esses sons que nós estamos habituados a ouvir nesses filmes de género de terror, horror, o que quisermos, dão-me uma panóplia de cores muito, muito estimulante para trabalhar.
2: Vai ser giro, de certeza.
1: Vai seguramente ser muito engraçado. Olha, então preparar música para um filme tão icónico como este foi um desafio que já percebemos que é muito especial. Como é que tu encontraste aqui o equilíbrio entre respeitar a obra original, que basicamente é um filme mudo, não é?
0: É um filme mudo.
1: Onde é que tu te inspiraste para esta tua visão tão pessoal que vais mostrar aqui esta noite?
0: Sim, olha, eu já existem vários filmes online musicados por diferentes artistas de diferentes épocas e com diferentes estilos. E portanto, eu acho que uma premissa que se aceita logo à partida é que metade da história é o filme e a outra metade é de quem faz a música. Existe uma versão muito famosa do Zer, da Ida à Lua. E quer dizer, tu ouvires o universo musical do Zer ali é completamente diferente de ouvires uma orquestra sinfónica, claro, ou um pianista, que era o que seria feito naquela altura. E portanto, eu parti com algum conforto na medida em que é assumido e é aceite que é o meu universo musical. E portanto, isso, e apesar de ser aquele filme, vai ser aquele filme com a minha versão.
2: É a tua banda sonora.
0: E acaba de ser uma recriação do filme, porque eu vi várias versões, obviamente, do Nosferatu. Ainda ontem estava no YouTube e como o telefone ouve tudo o que tu dizes, eu comecei a receber reels de um puto italiano que estava a fazer tudo com sintetizadores, portanto o universo completamente dos anos 70, sintetizadores completamente nada a ver com o meu, e isso muda muito o ritmo das cenas, é a música que dá o ritmo às cenas, e portanto é muito, eu acho que quem conhece bem o filme, quem já viu este filme musicado por outras

0: pessoas, vai descobrir algumas. Claro. E eu também vou descobrir, pronto, porque também parte da partitura está marcada com pequenas guias e pequenos universos musicais que eu acho que são adequados a determinada cena, e no sentido de dar algum ritmo também à paisagem musical, portanto, para ter cortes mais rápidos, eu defini bastante bem todo o percurso musical que vai acontecer. Mas depois, dentro desse universo, há muita...
1: Pode acontecer improviso.
0: É tudo improviso.
2: Vejo.
0: É quase tudo improviso. O que lá estão são sementezinhas que eu vou ligar umas às outras.
2: Exato. São pequenas notas que depois...
1: Eu tenho de fazer aqui um...
0: Não obstante, de eu esquecer tudo o que tenho ali escrito e vou para outro sítio se me apetecer.
2: Exato.
0: Está tudo bem.
1: Claro.
2: Fantástico.
1: Eu tenho que fazer aqui um parênteses. Está à espera de quê? O Daniel vai tocar esta peça às 21h. Ainda vem a tempo de chegar e ver o Daniel Bernardes hoje aqui no Jazz em Monserrate. Portanto, chegue-se à frente. Olhe, venha ver este espetáculo absolutamente único e extraordinário. Podes continuar, Sofia.
2: Mas eu tinha de chamar a atenção. Se calhar aproveito e vou pedir então ao Daniel Bernardes que... O que é que ele diria para convencer quem ainda está na dúvida de vir até cá?
1: Não há nada como ser um músico a convencer as pessoas, não é?
0: É isso, não me
2: embora
0: fica,
2: já
0: não me fica
2: tudo.
0: Bem porque quero puxar a brasa à minha sardinha, mas se não for pela música ou pelo filme, venham pelo cenário, porque isto de facto é a primeira vez que aqui estou, com grande felicidade. E eu acho que arrisco dizer que é o sítio mais bonito onde eu alguma vez toquei. É de facto todo.
1: É deslumbrante, não é?
0: É deslumbrante. É. Desde o primeiro momento, o castelo o palácio é lindíssimo. Mas quer dizer, toda a envolvente parece desenhada, não é? Parece que não é fruto do acaso. E eu acho que temos o som está incrível. O som do piano, o piano é maravilhoso, mas o som que fizemos em envolvência com o ecrã, e ainda não está de noite, porque essa vai ser uma grande variável.
2: Vantagem e variável, sim.
0: Epá, pronto, eu da minha parte não falo, mas mesmo que a música não seja boa, acreditem, o filme é inacreditável e o cenário também é
2: valioso. E a música vai ser
1: para ver
2: também,
1: concertos, este anfiteatro natural é incrível para quem vê, porque não há problemas. Ai, não consigo ver quem está no palco.
0: Ai, não,
1: não, aqui vê-se tudo, desde cá de cima até lá abaixo.
2: Portanto, passe em...
1: jazemonserrate.pt, há bilhetes à venda.
2: Há bilhetes à venda e agora vamos deixar o Daniel Bernardes ir descansar porque ele vai dar um grande concerto que todos vamos querer ver.
0: Obrigado.
2: Obrigado,
1: Daniel. Obrigado.
2: E um ótimo concerto.
1: A Sofia vai chegar ao microfone e eu depois eu digo.
0: Ok.
1: Desejo-te essa boa.
0: Obrigado.
1: Daniel, até já.
0: Até já.
2: E já a seguir trazemos-lhe Frederico.
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0: falar.
1: Quer dizer que se está sozinha com as pessoas, acho que já perceberam. Sim, a não ser que tenha ligado agora ao rádio, se só ligou agora na Sons FM, olha, seja bem-vindo. E se está no carro, boa viagem. Já é bom lembrar que, apesar de à tarde não termos informações de trânsito, elas estão sempre disponíveis, sempre. Quer no nosso site, onde são atualizadas ao minuto, quer através da nossa linha verde, 820-2010, que é uma linha grátis.
0: É verdade. E esteja onde estiver, pode atualizar informações sobre o estado do trânsito. Muito importante saber também que estamos com emissão em direto do Festival Jazz em Monserrate, que começa hoje, decorre até domingo com o apoio da Smooth FM, e há muito para ver, para além do parque que é lindíssimo. Há concertos, há masterclasses, há jazz para bebés, amanhã sábado e domingo a partir das 10 da manhã.
1: Mas há muita comidinha também, portanto não se preocupe, pode alimentar-se aqui, porque no parque há carrinhas com street food, comida de fusão, opções gourmet, há gelados, que era aquilo que me apetecia agora, Sofia. Bom, mas há muitas outras coisas, portanto já sabe.
0: Não, há muito para fazer aqui, de facto.
1: E nós temos estado a direcionar toda a gente para a compra dos bilhetes para o site jazemonserrate.pt, porque comprando o bilhete online dá-lhe hipótese do acesso gratuito ao shuttle, que o traz diretamente da estação dos comboios da CP de Sintra para aqui, para o festival.
0: E de volta.
1: Mas, se resolver vir de
0: carro,
1: de automóvel ou de outra opção ferroviária, de automóvel, de outra forma qualquer, então pode comprar o bilhete aqui à entrada do recinto do Parque de Monserrate.
0: É isso mesmo. Portanto, ainda está muito a tempo de ter um ótimo fim de semana aqui no Festival Jazz em Monserrate. Para já, na Smooth FM, vamos ouvir... Queres apresentar, João?
1: O quê?
0: O que vem a seguir?
1: Olha... Ah, Oasis Smooth FM, isso é o quê?
0: Pois é, Oasis Smooth FM com João Vaz.
1: Ah,
0: é um episódio que pode também ouvir na app Rayo.
1: É isso mesmo. E a música que trago hoje tem um saborzinho especial a verão, até porque o fim de semana vai ser muito quente.
0: Muito quente.
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A música que trago hoje tem sabor aos dias sem relógio. Leva-nos para uma estrada junto ao mar, algures numa ilha do Mediterrâneo, quando o sol começa a descer e tudo é envolvido por aquela luz dourada que transforma o mundo por instantes. Os vidros vão abertos. O aroma do mar entra devagar. A brisa mistura-se com a música e, de repente, o destino deixa de importar. Existe apenas a estrada, o horizonte azul e essa sensação rara de liberdade absoluta. É uma viagem que sabe a verão, a uma praia escondida para lá da próxima curva, a um pequeno bar junto à água com mesas de madeira gasta pelo sal, os pés descalços na areia e aquela primeira bebida fresca quando o calor do dia finalmente começa a render-se à noite. Há qualquer coisa de cinematográfico nesta canção, como uma cena filmada ao ar livre junto a uma piscina, quando o sol já se pôs e as primeiras estrelas começam a brilhar. As luzes acendem-se lentamente. As conversas ganham vida. Alguém se aproxima da pista de dança. Depois outro, e sem pressa, a noite encontra o seu próprio ritmo. Leve, sofisticado, hipnótico. Feel the same. Tem precisamente esse dom. Fazer-nos esquecer o ruído...

0: sexta-feira, eu sou a Sofia Moraes e estou com o João Vaz.
1: Então, muito boa tarde.
0: Em direto, numa emissão especial, em direto do Festival Jazz em Montserrat, que começa hoje e decorre até domingo.
1: O festival tem preços hiper acessíveis, de resto, bilhetes diários para os concertos custam apenas 20€, estão à venda no site oficial do evento, em jazemonserrat.pt, mas pode também comprá-los aqui à entrada do Parque de Montserrat. O que não lhe vai dar é acesso ao shuttle que está disponível a partir da estação da CP de Sintra até ao recinto. Ir e vir gratuitamente. Depois, há também os bilhetes para os concertos Jazz para Bebés, que custam, têm um valor de 15€. São válidos para um adulto e uma criança. E também estão à venda no site do Jazz em Montserrat. Mas há mais,
0: Fia. Há mais. Olha, por exemplo, o Jazz para Bebés acontece amanhã sábado e domingo às 10 da manhã. Mas há mais, claro, há também Jam Session com alunos de jazz do Conservatório Nacional, tanto como domingo,
1: sim,
0: às 3 da tarde.
1: O valor também é muito acessível, 12€, que isto também estão à venda no site.
0: Exato, os alunos do Conservatório Nacional aprendem muito com estas jam sessions, é muito bom a forma como interagem uns com os outros aqui. E depois vamos ter então, por exemplo, hoje temos às 9 da noite cinema musicado com o Daniel Bernardes. Ele vai musicar ao vivo, em direto, com espaço para muita improvisação, o clássico Nosferatu, uma sinfonia de horror. E amanhã, sábado, os concertos de amanhã.
1: Amanhã vamos ter então a Rita Maria e a Angélica Salvi, que vão atuar às 6 da tarde, e depois a Becca Stevens, que vai apresentar em versão a solo o seu mais recente trabalho, Maple to Paper.
0: No domingo, pode contar depois então às 6 da tarde com o Mateus Saldanha, que vai apresentar o seu mais recente trabalho, Troubles, e às 8 o João Barradas estreou com um convidado muito especial, o norte-americano Jonathan Kreisberg. Para além de poder vir assistir a todos estes concertos, pode também aproveitar para passear no parque, o Parque Montserrat, que é um lindíssimo parque, que a sua paisagem é toda do romantismo. É lindo, aproveite para explorar.
1: Pois é um dos mais notáveis, uma das mais notáveis criações paisagísticas do romantismo feitas no nosso país.
0: Sem dúvida, tem árvores de todas as espécies, vindas de todo o mundo, foram inclusivamente organizadas aqui no parque por áreas geográficas, têm plantas de origens completamente diversas.
1: Eu já se levava algumas para casa. Ah, mas não tenho espaço.
0: Não podes, não podes.
1: Está aqui uma árvore centenária. Eu sou fascinado por esta árvore que tem aqui.
0: Esta é linda.
1: Parece
0: linda.
1: Que tem uns cachos a cair, mas uns cachos enormes, que explicaram-me do primeiro ano que estivemos cá.
0: Olha,
1: que são raízes aéreas.
0: Portanto,
1: apanham umidade que está no ar. E Sintra, claro, que é uma zona extremamente úmida, mas hoje está bem agradável, se bem que o sol está quase a pôr-se. Para nós já se pôs, porque esta árvore maravilhosa está para o sol e está a ficar, como é que se chama? Fresquinho.
0: Fresquinho.
1: Portanto, se vier, traga um agasalho.
0: Sem dúvida. Aqui no parque há também ruínas, há lagos, há cascatas. Portanto, venha a Montserrat e venha sobretudo também ao Festival Jazz em Montserrat, que acontece até domingo com o apoio da Smooth FM.
1: E tem de visitar o Palácio. Está em recuperação, está rodeado, algumas zonas já estão destapadas, mas estão aqui alguns painéis a tapar, então, por causa das obras
0: de recuperação
1: e manutenção, porque ainda por cima este último inverno foi difícil, especialmente aqui na zona de Sintra, com muita chuva, muito vento. Mas daqui a uns tempinhos isto fica tudo novamente a 100%.
0: E estamos a falar
1: do exterior. A 100% já está, não é? Mas,
0: sim,
1: pronto.
0: Porque o interior está, pode
1: continua
0: visitar
1: igual,
0: o interior, está igual,
1: vale
0: lindíssimo e muito bem recuperado. Portanto, Jazz em Montserrat, durante todo o fim de semana, e os bilhetes estão à venda em jazemonserrat.pt e também aqui à entrada do recinto.
1: E agora, My Funny Valentine.
0: Linda Lindner.
1: E bom
0: tarde.
1: Fim de semana.

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5: Boa tarde, bem-vindo, sexta-feira, bom fim de semana. Eu sou Sofia Moraes e estou com o João Vaz.
6: No Festival Jazz em Monserrate. Estamos com a emissão em direto até às 9 da noite.
7: Este que é o primeiro dia do festival e que vai receber diria que uma estreia, porque o Daniel Bernardes vai fazer aqui uma sessão de cinema musicado. Ele vai musicar o filme, o clássico Nosferatu, uma sinfonia de horror. Ele já esteve aqui à conversa connosco, foi descansar um bocadinho antes de entrar em palco, que vai acontecer por volta das 9 da noite. É um concerto que, deixe-me dizer, promete, porque tem grande parte de improvisação, mas vai ser uma estreia do Daniel nestas coisas de musicar filmes, e este tem uma importância relevante para ele. Ainda por cima, é uma peça que tem cerca de 90 minutos e que o próprio nos disse aqui há sensivelmente duas horas, que é muito exigente. Que acaba por sair de palco com dores nas mãos, dores no corpo, nos músculos, tal a exigência da obra. Portanto, eu acho que vale a pena. Vai ser um concerto absolutamente extraordinário.
6: Vale a pena vir até cá, e ainda o pode fazer hoje, porque as portas abrem às 7h30, o primeiro concerto hoje é às 7, com a Inês Lajinha. A Inês Lajinha vai falar connosco.
7: Inês já está por aí, vem conversar. Ela que é a diretora artística do festival. Ela vai estar por cá e vem então, vai estar a conversa connosco. Estamos os dois perdidos no meio de tantos papéis, não é?
6: Pronto, está aqui.
7: Mas tens aqui, portanto, é mesmo o primeiro concerto, é às 9 da noite.
6: Amanhã é que há um primeiro às 6 da tarde, exatamente.
7: Hoje é sexta-feira, sabes que às 6 da tarde ainda há pessoas que estão a sair do trabalho, chegar e não chegar aqui, portanto vai demorar um bocadinho, seja de alto móvel, seja transportes públicos,
6: seja no shuttle ser... que traz quem tiver bilhete.
7: Para desfrutar do shuttle que está disponível a partir da estação da CP de Sintra, que é gratuito até ao cinto do festival e depois leva-o de volta para o mesmo sítio, para isso tem de trazer já o bilhete adquirido anteriormente, e pode fazê-lo desde já no site da... Não, também não sabes.
6: jazemonserrate.pt.
7: Muito bem. Bom, Sofia, queres avançar para...
6: Quero dizer que daqui a pouco vamos estar à conversa precisamente então com a Inês Lajinha, que é a diretora artística do festival. Vai-nos explicar mais curiosidades sobre este fantástico festival que decorre até domingo. Mas até lá, trago-lhe Peggy Lee, Joe e ainda Eliane Elias.

0: pianista e cantora Eliane Elias, minha saudade, na Smooth FM, neste final de tarde de sexta-feira, em que estamos em direto, com a emissão em direto a partir do
1: Festival
0: Jazz,
1: Jazz em Monserrate.
0: E eu
1: tinha saudade, já tinha saudades deste festival
0: não é?
1: E deste cantinho, deste anfiteatro maravilhoso. Um anfiteatro verde rodeado de uma vegetação soberba e única aqui na Serra de Sintra. E provavelmente no nosso país, porque há aqui...
0: Há aqui árvores
1: de todo o mundo. Bom, mas temos connosco a Inês Lajinha, diretora artística do festival. Bem-vinda,
2: Inês, mais uma vez.
0: Muito obrigada.
1: Inês, como é que foi programar a edição deste ano?
0: Em que o tema
2: foi outros tempos.
1: Exatamente.
2: Gosto da ideia multifacetada do termo tempo, não é? Porque de facto remete para coisas diferentes, até para tempo, no sentido que nos calhou tão bem este fim de semana. Está um tempo
0: maravilhoso,
2: excelente.
0: Vai estar calorzinho.
2: Que é sempre às vezes um risco num festival ao ar livre em Sintra.
1: Em setembro.
2: Mas setembro, por acaso, tende, claro que há exceções, mas agosto muitas vezes está pior do que setembro.
1: Sim.
0: Nos últimos anos, portanto, é verdade.
2: E portanto, sim, mas tivemos muita sorte nessa interpretação da palavra tempo, mas sim, atraí uma ideia de brincar com a ideia do tempo no sentido de abrandar, não é? Um tempo mais rápido e um tempo mais lento, mas também na ideia de época, não é? Para mim, pelo menos enquanto programador, é sempre importante ter um tema que seja versátil e abrangente, porque para mim já é muitas coisas e acho que é importante que há um certo lado de responsabilidade ao programar, de mostrar e informar também o público, mostrando que o tema jazz é tão abrangente. E portanto, enfim, é sempre um luxo e um privilégio para mim poder programar um festival neste sítio tão especial.
0: É mesmo, é verdade, fantástico.
1: Como é que foi esta criação deste ano?
2: Eu já tinha...
0: Há algumas novidades.
2: Eu já no ano passado tinha brincado com a ideia de que sexta-feira, dia de abertura, fosse um dia diferente e que portanto tivesse um cruzamento de jazz com outra área artística. No ano passado propusemos Bailato, também foi muito interessante, e este ano era uma coisa que eu já tinha vontade de fazer há algum tempo, que foi cinema. E portanto chamar um pianista de jazz que trabalhasse, como é o caso do Daniel Bernardes, regularmente com esta ideia de brincar com uma imagem, a musicar ao vivo um filme mudo. E portanto,
0: um clássico.
2: É um absoluto clássico do Murnau, de 1922. Portanto, logo aqui brincamos com a questão da época, não é? Portanto, temos um filme de 1922 a ser musicado em 2026 por um músico nascido em 86, talvez.
0: Um jovem.
2: Mas pronto, eu também achei interessante isso, de podermos brincar logo com conceitos de tempo diferentes no dia de abertura. E estou eu própria muito, muito curiosa para o trabalho que o Daniel Bernardes
0: nós
2: está desenvolvido.
0: Também.
1: Nós já ouvimos um bocadinho do soundcheck não vimos a imagem.
0: Promissor, sem dúvida.
1: E aquilo que ele já nos contou aqui, portanto, estamos todos com alguma expectativa no concerto. Neste cinema musicado que vai acontecer então a partir das nove da noite aqui no Jazz em Monserrate.
0: Este ano vamos também ter workshops.
2: Sim. Bem, há os workshops organizados pelo Parque Sintra, direcionados para esta conexão com o parque.
0: Exato.
2: Não é? E temos um por dia. Tivemos já um hoje, teremos outro no sábado, outro no domingo. Da parte musical, tivemos esta masterclass com o Daniel Bernardes. Eu acho que é sempre importante que um festival, lá está, no lado da responsabilidade, tenha um lado formador e portanto fiquei muito contente quando o Daniel aceitou explicar-nos um bocadinho da sua relação. Teve alguns jovens a assistir, falar-nos um bocadinho da relação. Eu fiquei, eu própria
0: assisti,
2: até conheço o trabalho dele, fiquei a perceber melhor a abordagem, o quão técnica e detalhada é. Fico sempre assim um pouco orgulhosa.
1: A Inês estava a contar de microfone fechado dos pormenores que o Daniel tem na partitura.
2: É impressionante o detalhe a que ele vai. Ou seja, claro que é um pianista de jazz e tem a sua liberdade e algum espaço para improvisação, mas o grau de detalhe em que ele liga frames naquele minuto tem de mudar daqui para aqui e ele tem isso tudo pré-definido e pronto,
0: até para poder depois improvisar também.
2: Exatamente.
0: Ter algumas coisas pré-definidas.
2: Tem o seu espaço e tem a sua definição, claro que sim.
0: Claro.
2: Isso deixa-me orgulhosa o empenho com que ele encarou esta proposta.
0: Verdade.
2: Sim.
1: Bom, e para quem nos está a ouvir e está a ponderar vir até cá, qual é o destaque para amanhã?
2: Pronto, é difícil para mim escolher, é difícil, porque ambos...
1: Como programadora, eu acredito que sim. Ah, então agora vou deixar um para trás.
2: Cada um é especial da sua forma, não é? É muito difícil para mim fazer no Chaco, ou seja, eu mostro os dois e depois as pessoas... São chamadas ao que chamar mais, não é? Passa a redundância. Mas então temos a Rita Maria, que é uma cantora excepcional, a tocar com uma arpista. Eu acho sempre interessante quando há assim instrumentos
1: improváveis. É?
2: Exatamente. E a Angélica Salvi desenvolve já há muitos anos música fora da música erudita. E elas vão desafiar-se tocando música do Bernardo Sassetti, a partir da música do Bernardo Sassetti. Portanto, isso é muito especial e é em banda. Portanto, vai ser assim um momento mais, claro que terá o seu liricismo, mas mais energético, talvez. Sim. E depois abrandamos às 8, o Pôr do Sol, para uma das minhas cantautoras favoritas há muitos anos, que é a Becca Stevens. Estou muito feliz por a ter conseguido trazer cá, para trazer o seu espetáculo solo. E eu acho que isso vai resultar muito bem neste cenário.
0: Sim.
2: As pessoas vão poder de facto sentir a calma e ouvi-la a tocar várias músicas, voz e guitarra.
0: Lá está
1: o brilho. O brilhozinho nos olhos com que a Inês Lojinha está a dizer isso.
3: Eu ia dizer precisamente isso.
2: Mas eu sou suspeita, não é? Eu quero é que vocês tenham um brilho nos olhos no final.
3: E o público, não é? Que vem até cá também.
1: E o que é que está reservado então para o último dia do festival, para domingo?
2: Pronto, aí voltamos ao conceito de tempo enquanto época. E então temos o Matheus Saldanha, que é um guitarrista jovem, mas que toca música muito tradicional, jazz muito tradicional, que eu acho muito interessante. E o João Barradas, que é um pouco mais velho, não muito mais, ainda está perfeitamente na flor da idade, tocará jazz atual, mais moderno, sendo que ele próprio também é interessado nas origens. Portanto, vamos ter um pouco uma viagem no tempo ao longo da tarde.
1: O João Barradas convida um guitarrista norte-americano extraordinário.
2: Jonathan Kreisberg é espetacular. Estou também muito entusiasmada para esse dia. São dias com ofertas muito diferentes, mas cada uma especial à sua maneira.
1: É só escolher o que mais lhe agradar e vir, mas venha, até porque vale mesmo a pena. E como já percebeu, o tempo está fantástico, portanto vai ser um fim de semana com muito calor.
0: A programação
1: aproveite
0: é fantástica,
1: este espaço
0: também
1: magnífico.
0: Os bilhetes estão à venda em jazzmonserrate.pt, estão também à venda aqui na entrada do recinto. E a Inês Lojinha, que é a diretora artística, programadora deste festival, está também muito contente. E a verdade é que de ano para ano o festival vai-se consolidando.
2: Acho
0: e melhorando há sempre, não é?
2: Sim, vamos descobrindo qual é o formato que para nós faz sentido neste espaço. Esta ideia das pessoas poderem vir, originalmente era só um concerto por dia, e a ideia, quer dizer, este sítio é tão especial, é tão espetacular. Para mim o que faz sentido de facto é incentivar as pessoas a poder vir passar o dia, não é? Ter a oferta do jazz para bebés logo de manhã, já está a escutar.
1: Sim.
2: Mas depois temos as jam sessions a acontecer a meio da tarde no palco principal também, com jovens estudantes, e portanto ter esta ideia, concerto às 6, concerto às 8, muitas pessoas vêm para desfrutar o parque, têm ofertas de comida aqui, e eu acho que é um programa,
0: sem
2: é mesmo um programa.
0: É mesmo um dia em cheio.
1: Para o sítio, sim,
2: exatamente,
1: e ainda por cima com música extraordinária. Entretanto, não vou deixar a Inês ir embora sem antes lhe perguntar, até porque os festivais... estão a acontecer e já há na cabeça ideias para o próximo ano. Existe alguma que queira partilhar connosco?
2: Existe, mas eu não quero.
1: Não quero dar o ouro ao bandido,
2: não,
1: basicamente.
2: Quero,
1: é
2: não
1: isso.
2: Quero. Até estar fechado, até porque não quero, não é? Lançar.
1: Claro,
2: eu tenho algumas ideias de facto e algumas já apalavradas, mas.
1: Boas notícias, portanto, bons... estão apalavradas.
2: Sim.
1: Queremos ser os primeiros a saber.
2: Está bem, se não, saberão.
1: Inês, muito obrigado.
0: Muito obrigada.
2: Obrigada eu.
1: E estar connosco. E desfrute também destes 3 dias maravilhosos.
2: E assim será.
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0: Jones and I. Eu sou a Sofia Moraes e estou com o João Vaz e estamos em direto do Jazz em Montserrat.
1: Mr. Vaz and I, podias ter dito assim.
0: É verdade. No Parque de Montserrat. Este festival que começa hoje, que decorre até domingo, está convidado a vir até cá, mas tem que comprar bilhete. E pode fazê-lo em Jazz.
1: Em Montserrat.pt, mas
0: ou
1: também aqui à entrada
0: do
1: Parque de Montserrat. Hoje há então para ver às 21h, cinema musicado ao vivo pelo Daniel Bernardes. Ele que vai musicar um clássico do cinema mudo, Nosferatu, uma sinfonia de horror. Isto é hoje, mas depois o cartaz promete tanto amanhã como no domingo. Vão ser 3 dias absolutamente extraordinários.
0: É isso mesmo. Daqui a pouco trazemos-lhe mais pormenores. Para já, trazemos-lhe, assim aqui é, Jesus Sticks.
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0: tarde, eu sou o João Vaz, sim, a Sofia hoje não está sozinha, eu vim fazer companhia, estamos no Jazz em Monserrate, precisamente na Serra de Sintra, num sítio absolutamente extraordinário, vão ser três dias num festival que não pode perder, com um cartaz absolutamente soberbo, mas deixa-me dizer que...
1: absolutamente soberbo também.
0: É muito bonito, sem dúvida. Entretanto, a melhor forma de cá chegar, digo eu, para já é adquirir o seu bilhete online em Monserrate, em jazemonserrate.pt, porque aí dá-lhe logo acesso a ficar, estacionar o automóvel na estação da CP em Sintra e depois apanhar o shuttle até cá, que é gratuito de ida e volta. É tão simples quanto isto. Se resolver vir de... como é que se chama? De automóvel, pronto, pode sempre estacionar o carro cá em cima, se vier de outros transporte qualquer, por exemplo, de táxi ou outro meio de transporte.
1: Pode estacionar na Quintinha de Monserrate.
0: Pronto, fica aí a dica. Pode chegar cá se não tiver bilhete e comprar então o seu bilhete à entrada do Parque de Monserrate. O valor é de 20 euros por dia e para o festival que vai ter, acho que vale bem a pena.
1: Sem dúvida. E depois também temos jazz para bebês. Amanhã e domingo as sessões já estão esgotadas.
0: Portanto, não vale a pena. Se está a falar de uma coisa que já não pode fazer.
1: Imagino que quer para o ano...
0: Mas isso é para o ano.
1: Pronto, mas para já fica ano. Atento, que tem que comprar os bilhetes
0: Marcos
1: mais
0: já na sua
1: cedo.
0: Agenda, então, para o ano. E
1: para
0: o melhor é despachar-se, comprar já para
1: exatamente.
0: O ano. Para estas sessões de jazz para bebés, que são sempre interessantíssimas, são para crianças até aos 36 meses.
1: Exatamente.
0: Portanto, se já tem 5, se o seu filho tem 5, não esteja a pensar nisso. O melhor é trazê-lo ao festival normalmente.
1: Exato, é possível também. E aproveitar, para além dos concertos, para dar assim um bom passeio e desfrutar deste de parque lindíssimo.
0: Se quiser comer por cá, o que é que pode fazer? O que é que podemos ter aqui para petiscar?
1: Há carrinhas de street food que têm opções gourmet, gelados, têm também comida de fusão.
0: Não, há aqui imensas coisas.
1: Sem dúvida, e boas.
0: Ah, mas a Sofia falou em quê?
1: Gelados. Que vais beber, tenho estado à espera que tu vais lá.
0: Há gin, há cerveja artesanal. Gelados.
1: Gelados, é que eu estou à espera que o João vá lá para trazer um geladinho.
0: Não? Sério?
1: Exato.
0: É tão longe que derreti até eu chegar aqui.
1: Venha então, aproveite o fim de semana neste fantástico festival, Jazz em Monserrate. Entretanto, se anda pela estrada a caminho, pode até às 8 ainda atualizar informações sobre o estado do trânsito através da nossa linha verde.
0: 820-2010, que é uma linha grátis, está disponível até às 20h/20. Ora, neste momento estamos precisamente
1: a 13 minutos das 8.
0: Até lá ainda funciona. Talvez é um bocadinho depois. E agora, a Sofia acredita numa coisa extraordinária que o James Ingram vai cantar a seguir, portanto eu vou pedir a ela que faça um voo até ali.
1: Vamos
0: ao relvado.
1: Então.
0: I believe I can fly.
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4: E bem-vindo. Está com a Smooth FM, é isso mesmo. E eu estou com o João Vaz. Estamos em direto do Jazz em Monserrate.
5: Num final de tarde, início de noite, já assim, porque o sol já se pôs por esta altura, é absolutamente incrível. Se bem que está, se por acaso está a caminho, não se esqueça desse agasalho, é porque o sol já se pôs e está a começar fresquinho. Não
4: mas
5: faça
4: não
5: como
4: mal,
5: eu,
4: atenção.
5: Que deixei o meu casaco no carro, que está para aí a 1 quilómetro de distância.
4: Não, mas não há vento.
5: Não, não há vento.
4: Está
5: não há
4: muito
5: vento.
4: Calmo e tranquilo. Claro, certamente vai haver alguma umidade. É normal, estamos em Sintra. Mas vão também acontecer coisas fantásticas.
5: Como, por exemplo, dentro de uma hora vai subir ao palco o Daniel Bernardes, ele que vai trazer pela primeira vez este festival Cinema Musicado e vai então musicar Nosferatu, o filme clássico, uma sinfonia de horror. É um momento absolutamente extraordinário. Nós falamos com ele, essencialmente, há 3 horas atrás,
4: três
5: já,
4: horas,
5: o tempo
4: sim,
5: passou a correr,
4: sim.
5: E ele já nos contou como é que vai ser, vai ter algum improviso, mas tem, bom,
4: tem
5: se calhar...
4: Tem tudo para ser um grande momento aqui no
5: Jazz. Sem dúvida, eu ia revelar mais pormenores, mas também a caminho, se calhar, vou deixar isso para quem vai assistir a este espetáculo ao vivo. Mas há muito para ver ao longo de todo o fim de semana.
4: Exato, se não vier hoje, ainda pode vir sábado e domingo. No sábado vai poder ver às 6 da tarde a Rita Maria e Angélica Salvi, que vão adaptar à sua maneira canções de Bernardo, temas
5: músicas
4: de
5: Bernardo Sassetti, isso mesmo. E depois a Becca Stevens, que vai ter um espetáculo a solo, Maple to Paper. Ela vai estar sozinha em palco também, um espetáculo que promete, e de que maneira?
4: Amanhã às 8, domingo às 6.
5: Domingo temos Mateus Saldanha com Troubles, o seu novo espetáculo, e depois...
4: Às 8, a encerrar este ano o festival, já
5: João Barradas Trio, com um convidado muito especial, o guitarrista norte-americano Jonathan Kreisberg.
4: Nós, daqui a pouco, vamos também estar aqui à conversa um pouco com João Sousa Rego, que é presidente do Conselho de Administração da Parques Sintra.
5: Isso mesmo, são eles, então, são eles que promovem este festival Jazz em Monserrate.
4: Para já, Hello One.

0: passar uma tarde em Itapuã, quanto a nós?
1: É uma tarde aqui em Monserrate, concretamente.
0: Tarde e noite.
1: Sim, já está à noite. Quanto a nós, é mesmo o primeiro dia do Festival Jazz em Monserrate. Está convidado a aparecer. Entretanto, já temos connosco João Sousa Rego, que é presidente do Conselho de Administração da Parques Sintra, o promotor deste festival, mas de tantas outras coisas. Já vamos falar às outras, Sr. Presidente. Primeiro vamos falar do festival. E então, qual é a importância de receber um festival de jazz neste espaço?
2: Olá, boa noite.
1: E antes de mais, boa noite. Ah, isso, já está.
3: Olá, boa noite. Muito bem-vindos aqui ao Palácio de Monserrate. Agora já estava a tocar aqui.
1: Estamos
3: com a
1: falar
3: pena. Mas aqui em Monserrate, um palácio único, romântico, e que é o cenário certo para aqui um festival de Monserrate. Para nós, o festival aqui de jazz, para nós é extremamente importante. A possibilidade de apresentar aqui um jazz aqui neste fim de semana e um ciclo de jazz interessantíssimo, porque é nosso objetivo criar novas soluções de visita cultural que permitam diferentes públicos poderem usufruir deste palácio único. E é esse um dos grandes nossos objetivos, que é abrir à fruição pública os monumentos que nos são entregues. E abrir à fruição pública é muito mais do que abrir a porta. É convidar a entrar.
0: Uhum.
3: É dar a conhecer, através de diferentes experiências, para diferentes públicos, o mesmo palácio. Este palácio é um palácio romântico, com um jardim incrível, 35 hectares, lindíssimo, que todos têm que conhecer, com uma coleção botânica de todo o mundo. E é através de diferentes experiências e diferentes soluções culturais que nós convidamos os diferentes públicos.
1: Muito bem. Entretanto, já vamos a outros...
0: A outros espaços
1: desta belíssima Serra de Sintra, toda ela romântica, não é verdade? Mas também com muito mistério.
3: É verdade.
0: Então, como é que estão a levar este tipo de visitas a outros espaços de Sintra?
3: É assim, nós aqui no último ano, na Parques de Sintra, aqui como entidade gestora, criámos a capacidade de ter diferentes soluções de visita nos monumentos. E também criámos aqui no Palácio de Monserrate. O nosso objetivo é oferecer experiências que se adaptem àquilo que os diferentes públicos desejam. E temos públicos que pretendem visitas mais curtas, mas também temos públicos que gostam e pretendem soluções de visita mais imersivas, com mais tempo.
0: Mais elaboradas,
3: sim. Com soluções culturais diferenciadas. E é isso que nos levou também a convidar uma equipa de atores que nós temos no Palácio Nacional da Pena, atores residentes, que todos os dias dão a oportunidade aos nossos visitantes de conhecerem o palácio através de uma equipa de atores com um espetáculo imersivo.
0: Uhum.
3: Temos caracterizado a Rainha Dona Amélia, que nos conta o último dia que residiu no Palácio Nacional da Pena.
0: Portanto, as pessoas têm acesso também um pouco à história do Palácio da Pena também, não é? Um pouco.
3: Sim,
0: para
3: sim.
0: Para além da visita,
3: nós podemos conhecer a sua vivência.
0: Exato.
3: E é isso que enriquece muito as nossas visitas. É, nós não mostramos apenas aquilo que herdamos, aquilo que chegou até nós, que são as paredes, a arquitetura, o mobiliário. Nós queremos também mostrar e transmitir como é que se vivia no palácio, como é que eram estas vivências, como é que era a fruição.
0: Uhum.
3: E aqui faço a comparação e o link para aqui o Palácio de Monserrate, porque a vivência neste palácio era uma vivência romântica de fruição, de convite aos amigos dos donos aqui desta residência para eventos culturais também. E este espaço era um espaço de grande fruição cultural, e é aquilo que nós queremos convidar a que todos possam também usufruir, convidar a virem conhecer o palácio, também nesta dimensão de fruição cultural que existia à época.
1: Exato. O palácio que, por esta altura, está a ser restaurado a sua parte exterior, porque o interior continua impecável. Portanto, estas obras vão durar quanto mais tempo?
3: Nós estamos a fazer aqui esta obra de restauro no Palácio de Monserrate. É a obra que nos obrigou a ter o maior investimento alguma vez feito numa única empreitada. Portanto, é uma obra de grande monta, temos todas as fachadas e coberturas associadas. Vai demorar até ao próximo ano, em maio, portanto é uma obra com alguma dimensão. Nós estamos a ter o cuidado para permitir que nos possam visitar enquanto estamos em fase de obra, e nós aqui estamos.
0: Exato, a desfrutar do espaço.
3: E podemos desfrutar do espaço, porque as ações de conservação e restauro são sempre limitadas, com reduzido impacto visual, e vai permitir não só restaurar as coberturas, as fachadas, como repor alguns dos elementos que já estavam escondidos ou que tinham sido perdidos ao longo dos tempos. Eu convido a virem cá ver, porque nós já temos aqui algumas fachadas prontas.
1: Eu cheguei cedo e já estive por aqui a ver. Algumas zonas estão descobertas e já estão restauradas, e nota-se uma diferença substancial. E ganhou nova vida.
3: É verdade.
1: Eu estou a imaginar, por isso é que fiz a pergunta, eu estou a imaginar isto para a frente, e quando tiver todo restaurado, parece que foi feito há 10 anos atrás, porque é essa a sensação que dá. Uhum. E imagino que haja muitas partes que já estejam, como o Sr. Presidente disse, e muito bem, já escondidas pelo tempo, e que agora reapareçam novamente. Oh, ganha nova cor.
3: É verdade, e como ao longo dos anos se vai perdendo e vai se adaptando a alguma policromia, que é a alteração das cores, eu convido a ver que no piso térreo, muitas dos vãos das janelas tinham a cor salmão à volta dos envidraçados, e vamos perceber agora que essa cor
1: não era original,
3: mas era só do primeiro piso. E portanto, no piso térreo, vamos ver os materiais cinzentos, muito mais materiais pétreos, e dá uma dimensão e um peso próprio ao palácio que é diferenciador. E portanto, eu convido a verem. É muito interessante vermos estes espaços também quando estão em restauro, porque podemos ver estas dimensões e o próprio monumento a ser recuperado e a voltar
0: a ganhar vida
3: e a voltar à sua solução original.
0: Fantástico. Fica aí o convite também para quem venha agora durante este fim de semana ao Festival de Jazz.
1: Vir mais cedo e aproveitar
0: e
1: tudo
0: aproveitar.
1: Isto, porque esta obra também
0: Exatamente.
1: É um... Vale a pena ser vista o que está a ser feito aqui por estes dias e pelos vistos durante mais uns meses, mas vale sempre a pena esperar um tempo e depois também vir cá e ver isto tudo já completamente restaurado na sua magnitude. Eu acho que este é um sítio, ainda por cima, Sintra tem sítios muito bonitos, como nós já dissemos aqui, mas este particularmente tem qualquer coisa, talvez pelo romantismo, lá
0: tem.
1: Está.
0: Talvez sim.
3: Tem um romantismo e tem um parque romântico muito bem desenhado. Os jardins deste palácio são incríveis, dão-nos a capacidade de ter pontos de vista muito diferenciados, e é um parque romântico, portanto, convida-nos a perder-nos no próprio parque.
0: Claro.
3: E hoje,
0: muitos recantos,
3: podemos ver o projeto de iluminação noturna do próprio parque, que nos dá a conhecer uma outra visão e uma outra solução colorida aqui na vista que temos aqui para o relevado, e é outra forma também.
0: É outro parque diferente do dia.
3: De ver
0: dia,
3: o parque,
0: né?
3: Portanto, é muito interessante podermos vir ao Jazz amanhã, por exemplo, chegarmos durante o dia e depois começarmos a perceber como é que ele se vai transformar, e que as cores que foram selecionadas e foram escolhidas para iluminar o próprio parque vão dar outra dimensão e outro encanto.
1: Bom, para quem nunca veio a Sintra e que vai fazê-lo este fim de semana pela primeira vez, o que é que o Sr. Presidente tem num roteiro especial que faça as pessoas deslocarem-se, para além de vir aqui ao parque e a tantos outros sítios, mas há assim algum cantinho especial que tenha no seu coração?
3: Ah, claro.
1: Quer partilhar connosco?
3: Quero. Eu tenho um gosto enorme e um gosto especial por poder trabalhar e no Palácio Nacional de Sintra. Uhum. Palácio Nacional de Sintra despassa todas as épocas portuguesas. É um palácio lindíssimo com uma coleção de azulejos de enorme qualidade técnica e que tem uma nova exposição museológica, isto é, o acervo e a forma de expor o palácio ao público está feita de uma forma diferente e que é apresentada de forma diferente aos nossos visitantes. Foram selecionadas 6 rainhas que habitaram no palácio, 5 das quais rainhas consorte. Uhum. O palácio era entregue a estas rainhas e os proveitos que vinham do palácio e das suas terras eram, no fundo, a capacidade financeira da própria rainha. E, portanto, no Palácio Nacional de Sintra, a rainha que mandava. E é através destas 6 rainhas que nós vamos contar toda a história do palácio. E eu convido a irem a esta exposição, que é o Palácio das Rainhas, uhum, The Queen's Palace, e conhecerem a história de Portugal através delas.
0: Giro.
1: Muito obrigado. Ficou aí então o convite para já no imediato. Nós convidamo-lo a aparecer.
0: Exato.
1: Hoje ainda vem a tempo. Amanhã e também no domingo. A Monserrate, ao Festival de Jazz em Monserrate. Senhor Presidente, muito obrigado.
0: Muito obrigado.
3: Foi
1: muito
3: um
1: obrigado
3: gosto.
1: Todas essas novas dicas.
0: Sem dúvida.
1: Ficávamos aqui a tarde toda.
3: O resto da tarde, início da noite, a trabalhar nisso.
1: O Daniel Bernardo está quase a começar dentro de meia horinha.
3: Senhor, obrigado. Vamos ver
1: obrigado,
3: então a sessão.
1: Seguramente.
3: Obrigado.
1: Sofia, People Get Ready, está tudo a postos para este festival e temos também música trazida por Michael Lincoln.
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A música que trago hoje tem sabor aos dias sem relógio. Leva-nos para uma estrada junto ao mar, algures numa ilha do Mediterrâneo, quando o sol começa a descer e tudo é envolvido por aquela luz dourada que transforma o mundo por instantes. Os vidros vão abertos. O aroma do mar entra devagar, a brisa mistura-se com a música e de repente o destino deixa de importar. Existe apenas a estrada, o horizonte azul e essa sensação rara de liberdade absoluta. É uma viagem que sabe a verão, a uma praia escondida para lá da próxima curva, a um pequeno bar junto à água com mesas de madeira gasta pelo sal, os pés descalços na areia e aquela primeira bebida fresca quando o calor do dia finalmente começa a render-se à noite. Há qualquer coisa de cinematográfico nesta canção, como uma cena filmada ao ar livre junto a uma piscina, quando o sol já se pôs e as primeiras estrelas começam a brilhar. As luzes acendem-se lentamente. As conversas ganham vida. Alguém se aproxima da pista de dança. Depois outro, e sem pressa, a noite encontra o seu próprio ritmo. Leve, sofisticado, hipnótico. Feel the same. Tem precisamente esse dom, fazer-nos esquecer o ruído.

0: nesta tarde de sexta, claro, para fazer companhia e passar todas as emoções desde que é o primeiro dia do Festival Jazz em Monserrate. Isto assim em coro vai muito melhor. Há muito ainda para ver já daqui a pouco. O Daniel Bernardes provavelmente já não vem a tempo de ver este espetáculo, que é é cinema musicado pela primeira vez a acontecer então aqui no Festival. Ele que vai dar vida em forma de piano a Nosferatu, uma sinfonia de horror.
1: Quer dizer, se calhar ainda, se estiver perto, ainda vem a tempo.
0: Sim, ainda vem. Faltam 15 minutinhos para ele subir ao palco,
1: não
0: basicamente.
1: Não desde o início, mas tem tempo. O filme tem 90 minutos, portanto,
0: sim, é uma obra muito grande.
1: E durante o fim de semana vamos ter mais concertos. Sábado, às 6 da tarde, Rita Maria e Angélica Salvi. Às 8, Becca Stevens, que vem apresentar a solo o seu trabalho Maple to Paper.
0: E depois, no domingo, às 6 da tarde, Mateus Saldanha com Troubles. E às 8 da tarde barra noite, o João Barradas Trio, que traz um convidado muito especial, o guitarrista norte-americano Jonathan Kreisberg.
1: Os bilhetes estão à venda em jazzemmonserrate.pt, mas também aqui na entrada do parque. Portanto, aproveite o fim de semana. Venha passear ao Parque Monserrate e ver os concertos desta terceira edição do Festival Jazz em Monserrate.
0: Pois é, e esta edição especial de regresso a casa em noite de sexta-feira, tarde-noite de sexta-feira, foi trazida por Ana Carolina, Tânia Carvalho, Ana Carolina Ferreira, o Gil Polido, Nuno Castilho Matos, Rita Braga, a Sofia Moraes
1: e o João Vaz.
0: E então, bom fim de semana.
1: Bom fim de semana, nós agora vamos ver o Daniel Bernardes.
0: É isso mesmo.
1: A partir das 9.
0: Está convidado a aparecer durante todo o fim de semana ao Jazz, Festival de Jazz em Monserrate.
1: Para já, na Smooth FM, Van Morrison. Boa noite.

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2: Dia de homenagem às vítimas do 11 de setembro. O maior ataque aos Estados Unidos aconteceu há precisamente 25 anos. 4 aviões comerciais foram usados como mísseis. 2 embateram nas Torres Gêmeas. Morreram quase 3 mil pessoas. 9 eram portugueses ou lusodescendentes. Um deles, amigo de Paulo Pereira, autarca português em Mineola, nos arredores de Nova Iorque.
3: Um amigo meu, com quem eu estudei na faculdade, João Aguiar, Júnior, que morreu com 30 anos, e eu tinha 30 anos quando isto aconteceu. Portanto, para mim, claro, torna isto muito mais pessoal. Vou sempre visitar a lápide onde tem o nome dele na torre número 2.
2: Por cá, uma embarcação de pesca naufragou esta manhã ao largo de Sesimbra. 6 pessoas foram resgatadas e uma está ainda desaparecida. Dia ainda marcado pela desconvocação da greve no INEM, decisão tomada pelo Sindicato dos Técnicos de Emergência Pré-Hospitalares após a reunião com o presidente do INEM e a ministra da Saúde.
4: Felizmente, foi possível estabelecer um acordo com o governo e com o INEM que permite não só manter a atual resposta de emergência médica do INEM, mas assumindo ali nos compromissos do seu reforço.
2: E por isso fica sem efeito a greve de 14 e 28 deste mês no INEM. Já os profissionais da GNR vão avançar para os protestos. Vão acontecer entre final de setembro e meados de outubro, em conjunto com a PSP. Protestos por aumentos salariais e revisão das carreiras, que vão culminar numa manifestação nacional das duas forças de segurança. Em protesto também, a CGTP convocou uma manifestação nacional para 17 de outubro em Lisboa, Porto e Coimbra. A Central Sindical exige o aumento salarial de pelo menos 15% para todos os trabalhadores e a subida do salário mínimo nacional para 1.100 euros já no próximo ano. E na próxima semana, conte com mudanças no preço dos combustíveis, mais 2 cêntimos no gasóleo e menos 4 na gasolina. Entretanto, se jogou no Euromilhões, pode passar no site da rádio e ver a chave vencedora. Bom fim de semana.
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6: No episódio de hoje, um clássico que fala de memórias fáceis de recordar e talvez por isso impossíveis de esquecer. It's Easy to Remember é a canção de hoje da memória das canções. Escrita em 1935, com melodia de Richard Rodgers e letra de Lawrence Hart, para o filme Mississippi, onde foi interpretada por Bing Crosby, It's Easy to Remember tornou-se rapidamente um dos grandes sucessos da época e, com o passar dos anos, num verdadeiro standard da música americana. A meio dos anos 30, a América vivia ainda sob o peso da Grande Depressão e a rádio, o cinema e a música traziam entretenimento e esperança à vida das pessoas. It's Easy to Remember encaixava perfeitamente nesse espírito. Uma melodia delicada e uma letra que fala de um relacionamento amoroso que fica na memória para sempre. Um dos temas que ajudaram a definir a grande tradição dos standards americanos e que continua a influenciar o jazz vocal e uma certa estética de música sofisticada e romântica. Uma canção de 1935, trazida ao século XXI pela voz de Mandy Barnett. It's Easy to Remember, na memória das canções.

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